cá está. Há horas difíceis. Que o diga Carolina de Deus e Ricardo Liz Almeida com esta música sobre as 3:30. Já a seguir, 4 5 seconds, de Rihanna com Kanye West, no Oceano Pacífico na RFM.

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Até agora recebeu vários nomes. Respondia por vários nomes, ora por Ana Montana, ora por Miley Cyrus. Há umas semanas decidiu tirar o Cyrus do seu nome artístico. E por isso, a partir de agora, vais ouvir Miley com este Dream As One na RFM.

a amassar. A amassar o pão, a amassar a massa para os bolos, a amassar o estudo. Na verdade, o mesmo verbo serve para várias coisas. Amassar a paciência também acontece. Amassar. Estás com o Oceano Pacífico na RFM e se estás em alguma pastelaria a amassar, precisamente, a próxima é para ti. Estás com a RFM, boa noite, bom trabalho.

0: Assim chegámos a Porto Seguro, a terra firme. Assim chegámos ao final do Oceano Pacífico desta noite. Continua a viagem só com grandes músicas. Eu fico por aqui. Sou a Ana Colasso.
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7: Oh meu Deus, peço imensa desculpa, estava aqui a abrir a boca. Mas a esta hora não é fácil. Muito boa noite, eu sou o Daniel Fontoura. Madrugada de sexta-feira, pelo menos é sexta-feira. Acordas com outra vontade à sexta-feira. Se calhar estás acordado a esta hora já, porque estás cheio de vontade de fazer coisas e ir para o fim de semana. Se estás a trabalhar, então estamos juntos. Deixa-te ficar na RFM, já sabes, por aqui há sempre grandes músicas. E se vais na estrada, faz boa viagem.

Muito boa noite, madrugada de sexta-feira. Estás muito bem na RFM. Eu sou o Daniel Fontoura, 9 de outubro. De acordo com alguns sítios na internet, hoje é dia da cerveja e pizza. Combinação espetacular. Se hoje quiseres, coma à vontade pizza e bebe cerveja, porque hoje não engorda. Hoje vale tudo. E se calhar a esta hora até estás mesmo a comer uma pizza e a beber cerveja. Sim, porque já é meio-dia em algum sítio do mundo. E é só para teres uma ideia, ontem, quando saí da Gala dos Dragões de Ouro, era para aí 1 da manhã, e o que é que eu fui fazer? Comer uma francinha, para depois fazer o quê? Dormir para aí 2 horas, para depois estar aqui a fazer o programa. E fiquei espetacular. Por acaso, bom clássico. Comer uma francinha antes de dormir. Aproveita muito bem esta sexta-feira, pensa que estás aqui, estás no fim de semana. Hoje também parece que é dia das sapatilhas. É verdade. E sim, são sapatilhas. Não vamos entrar nisso, mas ténis é um jogo, ok? Pá, mas pronto, chama como quiseres. Eu não julgo. Aproveita bem esta sexta, grandes músicas na RFM, agora com Self Aware, Temper City.

Há sempre grandes músicas na RFM, isso é garantido. Eu sou o Daniel Fontoura, já a seguir trago-te o número 1 do Top 25 RFM. A tua música preferida esta semana, Guia Ali, com No Matter Where I Go, toca logo depois dos One Republic. Agora na RFM, Stop and Stare.

0: É o Vício Difícil da Marisa Liz a tocar nesta madrugada de sexta-feira. Muito boa noite com a RFM. Deixa-te ficar por aí. Ed Sheeran toca Não Tarda Nada.
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BTS na RFM. 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Agora, Carolina Deslandes a tocar na RFM.

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1: Muito bom dia, boa sexta-feira. Se já estás a ouvir isto, quer dizer que já são 6 da manhã e tens muito provavelmente de acordar. Abre os olhinhos, vamos a isso, prepara-te para um grande dia e é sexta-feira! Estás aqui, estás no fim de semana, pensa positivo. Eu sou o Daniel Fontoura, tenho ótima música para te manter acordado. Agora, Shakira e Burna Boy.

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É o que diz Amy McDonald na RFM e foi exatamente isto que eu disse, juntamente com o Rodrigo Gomes. Olha, fez ontem uma semana. Uma semana, eu e o Rodrigo Gomes fomos entronizados confrades da Confraria da Cerveja. Há lá alguma distinção mais espetacular do que esta? Sim, isto aconteceu. E é verdade, existe mesmo uma Confraria da Cerveja. E convidaram-nos, eu e o Rodrigo, agora somos confrades. E se quiseres até podes passar nas minhas redes sociais. Fontoura Daniel, estão por lá alguns registros dessa noite mágica. Já foi há uma semana e tal, mas entretanto recebi mais fotos e tive de pôr. E aquilo foi mágico. Um grande abraço a todos os confrades da cerveja espalhados pelo país. E já somos muitos, já são para lá mais de 1000. Portanto há muita gente que gosta. E um abraço particular ao confrade consumidor. Sim, nós somos confrades de honra, mas há um confrade consumidor. O que é que isto quer dizer? Pá, consome e vende e é espetacular. Ah, por acaso agora estou ansioso e estou desejoso que chegue o próximo evento da Confraria da Cerveja. É sempre muito fixe. Tu, se fosses de uma confraria, qual é que era a tua? Se calhar também eras da cerveja. Ou do vinho, ou de outra coisa. Também há da cabidela. Não sei se... Também há do cozido, é verdade. A Joana Cruz também é confrade do cozido. Cozido à portuguesa. Pai, eu acho isso sempre espetacular. Há quem possa achar que é um bocado esquisito, mas é ótimo. É ótimo para juntar pessoas e fazer a festa. Ai, obrigado por estares desse lado. Falta a confraria da RFM. Olha, isso é que é. Temos tratado esta situação. Saloia Nuno Ribeiro para ouvires agora, nesta manhã de sexta-feira.

0: hora de desejar sweet dreams a ninguém, a não ser que tenhas estado a trabalhar a noite toda e vais agora para casa descansar. Se for esse o caso, então sweet dreams. Se não, toca a acordar, abre esses olhinhos, é sexta-feira e daqui a pouco tenho música perfeita para te pôr lá em cima. Peggy Good, toca já a seguir.
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0: fraco.
1: É fraco. O coração é fraco, é o que diz o Tiago Nogueira e a Elisa, mas a tua carteira pode ficar bem mais forte se conseguires ganhar o grandioso jogo da mala. 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

0: onde podíamos estar, Fernando? Podíamos estar na cama, mas não estamos. Temos de acordar. Bora lá, abre esses olhinhos. E prepara-te para uma grande sexta-feira, dia de sol em todo o país. Só nos Açores é que pode haver uma nuvenzita ou outra. De resto, não há chuva prevista. As temperaturas vão estar bastante agradáveis para outubro. 17 graus a máxima na Guarda, 21 em Bragança, Viana do Castelo, Vila Real, Viseu e Porto Alegre, 22 a máxima para Aveiro, 23 no Porto e em Ponta Delgada, 24 em Braga e Castelo Branco, 25 em Coimbra, Leiria e Funchal, 27 a máxima para Lisboa, Santarém, Setúbal, Évora, Beja e Faro. E hoje, Sagres. Ali na pontinha vai ser o sítio mais quente, 28 graus de máxima. Aproveita muito bem esta sexta-feira, o tempo na RFM com Brico Depot, os seus projetos de bricolagem e remodelações ao preço mínimo garantido. E daqui a pouco também é garantido que tem uma grande música para acordares. Vais ouvir Disco Lines e Tinashe. Gosto muito. No Broke Boys.
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0: 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Não faço ideia. 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

O mundo nos chama loucos porque estamos acordados a esta hora, mas tem que ser, tem que ser. 15 minutos para as 7, aproveita bem esta sexta-feira. Só te chamo louco se estás acordado a esta hora para fazer exercício. Isso é que eu não percebo, pá, não consigo. Ah, não sei o quê, eu conheço a teoria toda, é muito melhor e lá, e depois vais trabalhar e energia. Não consigo, estou acordado a esta hora porque tenho que trabalhar, não é? Alguém tem de pôr comida na mesa. E por volta das 9, ele também está por cá. Ele chega um bocadinho antes. António Raminhos está de volta ao café da manhã da RFM com as Marias Gen Z. E atenção, o Raminhos dá sempre ótimos conselhos. Ontem falou para todos os pais que têm filhas. A minha só tem 3 e eu identifiquei-me com aquilo. E não sei se estou preparado, mas o Raminhos dá ótimos conselhos e por acaso deu ali uma dica bem boa. 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E a partir das 9, ele está por cá com a equipa do Café da Manhã, Pedro Fernandes, Mariana Alvim, Luís Pinheiro, todos juntos a cantar o Kumbaya. Só faltava. Sexta-feira podia ser um ótimo dia para isso. Por agora, Imagine Dragons, nesta manhã, Whatever It Takes. Aproveita bem esta sexta e pensa que estás aqui, estás no fim de semana.

0: Manhã de sexta-feira e confessa, à sexta até acordas com mais vontade, até chegas mais cedo ao trabalho. Eu sou o Daniel Fontoura, já a seguir a equipa do Café da Manhã faz-te companhia, Pedro Fernandes, Mariana Alvim, Luís Pinheiro, chega também o António Raminhos. Se vais na estrada, faz boa viagem, aproveita bem esta sexta, estás aqui, estás no fim de semana, pensa positivo.
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9: Bom dia, estás com a RFM, Pedro Fernandes, Mariana Alvim e Luís Pinheiro. E agora vamos à história do trânsito, que costuma ser a mesma esta hora.
10: Sim, mas olha, por acaso já há aqui uma novidade. O trânsito está cortado na segunda circular, no viaduto do relógio, devido a um acidente que já está a provocar demoras. Há de resto os abrandamentos habituais a esta hora, sim senhor, na Ponte 25 de Abril, a partir do Laranjeiro. 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Vento forte nas terras altas até meio da manhã. Agora gostava que o Pedro e o Luís completassem esta frase. Hoje conta com acentuado...
11: arrefecimento
9: caseiro.
11: Noturno. Ah, pois, doutor, não é isso.
10: Menino Luís, está bom. O Pedro leva trabalhos de casa.
11: Estava a brincar, eu sabia.
10: Escreve 100 vezes numa folha acentuada, arrefecimento...
11: noturno. Exato, Francisco.
10: Francisco.
11: Sei coisas.
10: Ok.
12: Eu gostei deste momento assim aleatório, pá. Eu gosto muito disto.
9: É para o isso matinal das 7 da manhã. Excelente. As notícias já a seguir. Sérias, desta vez sérias.
10: Sérias.
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17: Bom dia, sou a Liliana Monteiro. A Procuradoria-Geral da República recebe hoje uma queixa-crime contra o Ministro da Educação. Vai ser apresentada logo à tarde pela FENPROF pelo facto de Fernando Alexandre dizer que a estrutura sindical fez de tudo para que o processo de classificação dos exames nacionais corresse mal. A FENPROF considera as afirmações insultuosas. Há um caso de sarampo num homem não vacinado que foi às urgências do Hospital de Santa Maria e dos Lusíadas em Lisboa e que, entretanto, já terá tido mais de 400 contactos. A RFM apurou que o doente foi assistido nos primeiros dias deste mês de outubro. Um dia depois da apresentação do orçamento, hoje é dia de debate quinzenal. O Primeiro-Ministro responde às questões dos deputados. Vai caber ao Secretário-Geral do PCP, Paulo Raimundo, fazer a primeira pergunta. O Governo entregou no Parlamento e apresentou a proposta de orçamento para o próximo ano, com a oposição a apontar a ausência de medidas para combater o aumento do custo de vida, críticas que deverão ser hoje repetidas neste debate. O PS manifestou já dúvidas se o Governo cumpriu as condições que colocou para viabilizar a proposta de orçamento, uma abstenção que tinha sido prévia anunciada. Quase 90% das cerca de 8 mil crianças e jovens com doença crónica avançada não têm acesso a cuidados paliativos. A denúncia é da Associação do Setor, que pede ao Governo uma aposta nesta área. Apesar de mais equipas, mais profissionais com formação, estas continuam muito desfalcadas naquilo que é a dotação efetiva de recursos. São números conhecidos neste Dia Mundial dos Cuidados Paliativos Pediátricos. No futebol, o Sporting visita o Sporting de Braga para a 8ª jornada, depois de 2 empates seguidos. Os Leões, que são terceiros classificados, estão a 6 pontos do líder Porto e 5 do rival Benfica. O árbitro João Pinheiro, de Braga, vai dirigir o encontro marcado para as 8:15 da noite. Antes, entra em campo a seleção portuguesa feminina de futebol. Joga às 7 da tarde com a Irlanda do Norte, a primeira mão do primeiro play-off de acesso ao Campeonato do Mundo 2027 no Brasil. E a circulação na linha da Beira Baixa em Vila Nova da Barquinha já foi retomada. Isto depois de ontem um carro ter sido abalroado por um comboio, causando uma vítima mortal.
9: Obrigado, Diana. Voltamos às notícias às 7:30 aqui na RFM. 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Eu sou o Pedro Fernandes, com Marina Alvim e Luís Pinheiro. E é amanhã, meus amigos. Amanhã o vosso amigo pode escrever o seu nome no livro de recordes do Guinness. Ah, pois é.
10: Mais lesões, não é? 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

0: Sun. Moving to the Sun. Ele está quase aí. Está quase a nascer, não? Ainda não nasceu. Quer dizer que anda a nascer o sol agora. Anda-se a atrasar.
1: 7:30, diria.
0: Isto já mudou tudo, não é? E por acaso,
2: já se foi mais cedo, já se foi mais cedo.
0: 7:37, está aqui. O meu relógio diz tudo. Às 7:37.
2: Falta 30 minutos.
0: Vai nascer o sol, meus amigos.
1: Isso é das coisas mais interessantes do teu relógio. Pronto.
0: Por acaso, os relógios dizem-nos cada vez mais coisas.
1: Não, já nem precisas de telefone, hoje em dia. Se tiveres um relógio igual ao teu, não precisas de telefone. Tens bússola, tens quem te diga
0: quando é que tem cronómetro, tem a frequência cardíaca.
1: Esquece.
0: Está neste momento, estou a 68. 60, então, isto está a subir porquê? 69.
1: Ui,
0: 69 batimentos por minuto.
1: O stress está a começar.
0: Oxigênio no sangue, mas está sem medição neste momento. Quer dizer?
1: Mas diz também. Consegues ver mensagens?
0: Diz
1: aí?
0: O clima, de mensagens. Peso, passos e calorias, 313 passos já. Já dei hoje. Vocês já deram quantos passos hoje? Vocês dão quantos passos por dia?
2: Olha, o meu relógio está a carregar, agora não posso ver nada.
0: Pois, pois.
1: Olha, boa conversa é essa.
0: Mas estamos a 99 metros de altura. Em relação ao nível das águas do mar. Por isso não estamos assim num sítio baixinho. Se vier assim um tsunami já temos alguma proteção, não é? O sono está desligado. Porque é bom, se eu ligo aqui o sono. Queres ver? Vou ligar o sono.
1: Bem, extraordinário, tem um efeito logo.
0: É logo,
2: não
0: é? Imediato.
2: Não tens olhos.
0: Imediato, eu não posso ligar isto no meio do programa. E depois tem a bússola. Que diz aqui que estamos a 273 graus.
1: Deve ter, Celsius.
0: Deve ter a ver com o norte, não. Isso será perto do fim do mundo. Ah, está a apontar para o norte, eu vejo onde é que está o norte. Olha, o norte está no Luís.
2: Claro. Okay.
0: Luís, tu és o nosso norte.
1: Eu sou o vosso norte. Tá, portanto, guia isso também
2: para
1: um bocadinho
2: para mim. Para mim não, que eu estou noutra posição.
1: E tens de ir para a Lima, tens de começar a fazer rádio da Lima.
0: Tem fadiga de treino, tem progresso.
2: Olha, fadiga de treino eu também tenho.
0: Também tens,
2: também
0: não é?
2: Tenho fadiga de treino.
0: Tem progresso, não sei se é o da humanidade.
1: Pois pode eventualmente ser.
0: Sim, está no 39.
2: Ok, não é mal.
0: As horas, pá, não sei.
1: 7 e 8. Ontem dei 8.951 passos.
0: Boa, Luís, boa. Sim, senhor. Já conta quase como treino.
1: Queria só também dizer isto.
0: A Mariana vai ver o gel agora.
2: A Mariana vai passar o telefone ao Luís para ele ver. Porque ele vai ser mais rápido. Já não lembro como é que se vê.
0: Mariana nem sabe ver os passos.
2: É health, não é? Mas o Luís vai ser mais
0: agora
2: rápido.
0: Agora a Mariana dizia 2. A Mariana dizia assim: 2 passos.
1: Não, I think Mariana has more.
2: Não tem muito.
1: Let me see.
2: Não deve ter muito.
1: Bem, 1 hora e 9 de dormido.
2: É, meu marido ressona, não vamos falar sobre isso.
1: A Mariana dormiu uma hora e nove. 6.494.
0: Bravo,
1: não está nada mal,
0: bravo,
1: digo já.
0: Mariana.
2: Pronto, Mariana, como se, que boa velhinha conseguiu andar um bocadinho.
1: Não, mas eu estava à espera de menos, por acaso.
2: Mas é conta foi o Pingo Doce, Luís.
0: É pá, muito bom. Olha, este contador de passos é um bom barómetro, não é? Para ver o que é que as pessoas se mexem durante o dia.
2: O Tiago ontem chegou ao quarto e disse logo 10 mil passos.
0: Pumba!
2: É o objetivo do dia. Fiz 10 mil passos. Vai passear o cão várias vezes e tal.
1: Olha, o futuro é dos relógios. É o que eu tenho a dizer depois desta conversa. O futuro é dos relógios, meus amigos.
2: Já passou. É frase do dia.
1: Frase do dia. É essa.
0: Bravo. Bravo, Luís, bravo.
1: Obrigado, Pedro.
0: Chuva de amor.
1: Pensem
0: agora.
1: Nisso.

0: única chuva prevista para hoje, a chuva de amor do Escalema. Passam agora 13 minutos das 7, uma informação da Arte, onde voltar à rotina custa menos, com tecnologia e eletrodomésticos ao melhor preço. Já a seguir, a Mariana Alvim vai explicar-nos porque é que está vestida de tigresa hoje, não é? Ela adora fazer isto.
1: Mas faz bem.
0: Faz bem, não sei onde é que ela andou.
1: Arrepia alguns ouvintes.
0: Isto é merchandising de algum sítio que tenhas ido?
2: É, fui a um café e estava disponível.
1: Ah, não é do clube das tigresas. Achei que era desse clube.
0: Ah, também vais a esse bar?
1: Vou, normalmente.
0: Ela já explica.
2: Querias?
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10: A nossa comunicação muda quando o nosso olhar opta por encontrar o outro em vez de o julgar. 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

0: Love Yeah, Like Me Better. Bom dia, estás com a RFM. Eu sou o Pedro Fernandes, com a Mariana Alvim e Luís Pinheiro. E só um de nós é que está com um padrão animalesco na pele, não é?
1: É verdade.
0: É? Quem será? Quem será?
1: Quem será? Quem será?
2: Fui inspirada, fui beber um café e pensei: ai, filho, estás o máximo, vou fazer igual.
0: Quem era o filho?
2: Era um tigre?
0: Ah, era um tigre.
2: Então, sabem que agora está na moda animais de companhia, animais de estimação, em cafés.
0: Ah, eu no Japão estive num cafezinho onde eram porquinhos que estavam ali a fazer-nos companhia. Estávamos no chão e os porquinhos andavam à nossa volta.
2: Mini porcos.
0: Mas depois descobri que havia cafés com mais outros, uma série de animais.
2: Há corujas.
0: Corujas?
2: Há lontras.
0: É, pá, lontras adorava.
2: Isto é uma moda. Em vez de levar o teu cãozinho.
1: Lontras adorava.
0: Sim, acho que a lontra é um animal tão fofo. Não gostava de estar num café com uma lontra?
2: Não.
1: Sim. Não gostava. Não, uma lontra.
0: Imagina, ratazanas não adorava.
1: Não,
0: mas se fosse uma
1: lontra. Lontra também não é.
0: Eu acho que lontra fofinho.
2: Não, esquisito. Já basta as nossas baratas.
0: Capivaras. Acho que há capivaras também.
1: Capivaras, eu percebo.
0: Então, a lontra não é parecida?
1: Não, a lontra é mais. O nome lontra já me dá mais. Percebem?
2: É.
1: Dá-me mais.
2: É o O prolongado,
1: é?
2: É lontra.
0: Imagina com sapos. Isso é que era nojento.
1: Sapo nojento também.
2: Pá, no cafezinho, no pires do café, um sapinho.
0: Não, eles andam pelo café. Café à solta.
1: Mas sapos
2: cuidado,
1: há.
2: Cuidado, não pise.
1: Aliás, sapos eu já vi em restaurantes chineses.
0: Não, mas isso é no prato.
1: Não é no prato, eu já sabia.
0: De rã.
1: Eu já sabia. Não? Mas é num aquário. Há um restaurante chinês em Campo de Ouro que deixa aqui já, se quiserem ir lá, ver os sapos. Há sapos, peixes e mais outro animal.
0: Mas podes comer os sapos?
1: Não, mas estão lá, estão ao pé de ti, ou seja, estás a jantar.
2: É com um marisco?
1: E está ao teu lado, está um sapo, assim.
2: Um marisco, tu vês a sapateira.
1: Não, é fixe.
0: Quer aquela rã. Não, aquela gorda. A outra gorda, mais gordinha, está cheia, está. Tem essa coisa, casca, recheada.
1: Eu até acho que eles vão lá assim, não é? De garfinho, vá, panela direto.
0: Ah, mas no Japão também havia restaurantes com peixes em aquários que tu podias pescar e comer.
1: Isso
0: havia um aquário gigante ao longo das mesas. Sim. Tu metias a caninha, pescavas e o senhor ia grelhar o peixe. Ou fazer.
2: Quero este
1: sushi.
0: É, era mesmo assim. Okay. Mas eu gosto dessa ideia. Os cafés, eu gostei da experiência.
2: Isso acontece no Japão, já existe mesmo, com lontras, com corujas, com mini porcos, outros animais fora do comum. É um jardim lógico.
1: Eu gostava de fazer era a yoga com cães bebés.
0: Ah, mas pronto, o cão é mais normal.
1: Yoga com cães bebés.
0: Mas não corres o risco do cão depois alçar-te a perna.
1: É possível.
0: Tipo, olha, essa posição é gira.
2: Mas olha, estes cafés também, né? Cuidado, não pise.
0: Pois é.
2: Foi a lontra.
1: Já foi.
0: Que animal é que vocês gostavam de ter num cafezinho desses? Para estar ali a fazer um cuchi-cuchi enquanto estão a beber um chazinho?
2: Gatos e cães, que já às vezes acontece.
0: Gatos, tem que ser assim uma coisa mais fora,
1: gatos,
0: normal.
1: Não. Eu gostava de ter.
0: Vacas.
2: O leite, e tiras tu o leite.
0: Claro,
2: ordenhas
0: cappuccino.
2: Tu. Claro,
0: cappuccino.
2: Tu. É um café pingado. Tragam a mimosa.

0: The Night e a Avicii, as grandes músicas da tua RFM. Bom dia, agora o trânsito com Mariana Alvim.
1: Olha, é o habitual a esta hora, mas hoje há aqui uma complicação. Então, o trânsito está mesmo cortado na segunda circular, no sentido Benfica-Aeroporto, no viaduto do relógio, devido a um acidente. Há filas desde Benfica, de resto habitual para Lisboa, no IC19, entre Massamaia e Reboleira, e para 25 de Abril, a partir do Feijó, começam as lentidões. Boa viagem com a RFM, boa sexta-feira. 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Hoje temos acentuado
2: arrefecimento noturno.
1: Lindos, meninos, meninos. Amanhã também, frio de manhã e frio à noite. O Luís está com mais pontos do que o Pedro. Amanhã sobe um bocadinho a temperatura máxima no norte, no centro e no interior alentejo, onde no domingo sobe também a temperatura mínima. Já sabem, frio à noite. Frio há muito.
0: Frio há muito, se relena. Leva um casaco. É. Agora as notícias na RFM.
3: Bom dia, sou Liliana Monteiro. É hoje que Cristiano Ronaldo pode ficar a conhecer o castigo por ter abandonado o estágio da seleção. De acordo com o Jornal Record, o Conselho de Disciplina da Federação Portuguesa de Futebol reúne e pode cedir a pena para o avançado. Num dia em que CR7 volta aos relevados, o Al Nassr joga com o Al Daei da Arábia Saudita. A Procuradoria-Geral da República vai receber hoje uma queixa-crime contra o Ministro da Educação. Vai ser apresentada logo à tarde pela FENPROF, pelo facto de Fernando Alexandre ter dito que a estrutura sindical fez de tudo para que o processo de classificação dos exames corresse mal. A Web Summit regressa a Lisboa. Dentro de um mês, a Apple vai participar pela primeira vez e a China vai ter a maior delegação de sempre. Outra novidade são os robôs humanoides. Estão anunciados 4 em palco. Um ano após o acordo de cessar fogo em Gaza, mais de 100 organizações internacionais na área humanitária e direitos humanos denunciam que o cessar fogo é apenas uma expressão, porque não existe na realidade. Estas organizações alertam que mais de 1.400 pessoas já morreram no último ano.
0: Obrigado, Liliana. Atualizamos as notícias às 8. Por acaso está aqui uma boa ideia. Já que se vai saber hoje qual é o que é o castigo para o Cristiano Ronaldo, aceitam-se sugestões.
1: Sim, okay. Não é?
0: 962-007-888. Eu tenho aqui umas boas ideias já a partir com vocês.
2: Tema.
0: Porque agora temos que barulho é este.
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0: 3.170 euros. Muito bem, Luís, não entraste nisto.
2: Desculpem.
0: Não vais ganhar a tua parte.
2: Eu já entrei no arrefecimento noturno. Essa é a arrefecimento noturno.
1: Cada um marca ponto, não cada um, é?
2: Claro, já entrei cada um no arrefecimento noturno. Tem o seu papel.
0: É muito bom. Ora, muito bem, que barulho é este na RFM? A valer 3.170 euros. Muito bem, menino Luís.
2: Obrigado.
0: O número de telefone é o 213814540 e o barulho que está em jogo é este. E eu já ouço muito isto daqui.
1: Pois é.
0: Aqui no estúdio,
2: ele tu já é? Começas a começar durante a querer dar pistas, não é?
0: Sim,
2: a querer.
0: É um barulho que é familiar. Há muito por aí.
2: É.
0: E não são gambuzinos.
2: Não.
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1: Primeira chamada. Eish, é sexta-feira.
0: Então vá aos mais rápidos, boa sorte. Até já.
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0: sexta-feira e vamos jogar ao Que Barulho É Este.
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0: E ele foi mesmo a primeira chamada a cair aqui no nosso telefone. É o João Marques que nos liga de Espinho. Bom dia, João.
2: Bom dia.
3: Bom dia.
0: Grande João. A caminho do trabalho, não é?
2: Sim, sim.
0: Ainda estás muito longe?
2: Não, relativamente perto.
0: Ah, bom. Então podem esperar um bocadinho, não é?
4: E com muita energia, João, que nós sentimos também.
2: Sim, tem que ser.
4: Tem de ser, tem que ser, exatamente. Então.
0: Mas é o último dia da semana. Depois descansas, ou não descansas no fim de semana?
2: Ah, descanso, claro.
3: Claro. E com 3.170 euros ainda descansas mais, não é?
0: Claro, à sombra da
3: isso
0: bananeira.
3: É que era.
2: Mas para isso está mais difícil.
0: Pois é, João. Pai, se isto
2: porque,
0: fosse fácil...
2: sinceramente, não tenho esse palpite.
0: Oh, João, se isto fosse fácil, também não era para ti.
2: Não é?
4: Sim, com essa energia também.
0: Vamos embora, João. Então, olha, para 3.170 euros, que barulho é este? O que é que parece isto?
2: Sei lá.
0: Eu já dei mais ajuda, há bocadinho.
2: Pois? Fechar uma capa, sei lá.
0: Fechar uma capa?
4: Uma capa de quê?
0: Super-herói. Não?
2: Fechar uma capa normal.
0: Muito bem, fechar uma capa de roupa?
4: Não, é uma capa normal.
3: Capa de escritório, não é, João?
0: Ah, eu pensava que era de roupa, aquelas que tinha aquele... Como é que se chama aquele botãozinho?
3: Eu estou aqui, não te preocupes.
0: Pronto.
3: Agora, estar aqui ou não estar aqui, tens. Ia dar ao mesmo,
0: vai
3: não é?
0: Vai dar ao mesmo, não é? Está errado.
3: Oh.
0: Não temos capa, João. Desculpa.
2: Obrigado.
0: Ora, obrigado nós. Tá, bom
2: obrigado,
0: trabalho.
2: Melhor.
4: Obrigado.
2: Bom dia.
0: Tchau. O João ficou triste, mas é assim, olha, há mais oportunidades. Continua a ligar para o Que Barulho É Este, com 121 no coração do bairro, para melhor o aconselhar.

0: The Killers e Human, bom dia, estás com a RFM. Faltam 15 minutos para as 8. 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E temos aqui uma grande novidade para dar também.
1: Não, uma novidade, acho que é de última hora.
0: É de última hora?
1: Sim.
0: Só soubeste agora?
1: Não, sou bom.
0: Ah, bom. É que Luís Pinheiro.
2: Para dar mais.
0: Luís Pinheiro vai ser o próximo entregador da mala.
1: É verdade. São 12.001 euros que eu espero entregar para a semana. 761-10-10. E espero também que me atendam e que sejam pessoas queridas.
0: Sim. Né? Isto é uma, como é que é dizer, é um presente um bocadinho envenenado, não é, Luís? Porque as pessoas que nos estão a ouvir não sabem, mas cada vez que nós é convidado para dar o prémio da mala, sai da nossa conta. Portanto, ficamos contentes porque vamos dar dinheiro, mas pronto.
2: Ah, por isso é que está o cap de 1 euro, chegar a boca feia. Só tinha
1: 12 mil. Okay. Claro. Era para acrescentar pronto. Agora 1 euro.
0: Nós ficamos felizes porque vamos dar dinheiro, mas ao mesmo tempo, é um rombo na nossa conta bancária.
2: Por isso é que esta vez são só 12.001 euros, porque a semana passada foram mais.
0: Era um jovem. Que é o jovem Luís.
1: Mas quando foste tu a entregar o prémio? Foram 120 mil euros.
0: Pois foi. Para que é que vamos andar a pedir dinheiro emprestado para o almoço?
1: Exatamente.
0: Claro. Agora tenho que.
1: Pronto, agora.
0: Só vou daqui a muito tempo outra vez.
1: Portanto, olha, sejam mesmo queridos, não é? Porque isto sai da minha conta para vos dar a vocês. Portanto, sejam mesmo simpáticos, ok?
2: E sobretudo inscrevam-se. 761-10-10-10. O custo da chamada é 1 euro mais IVA. E isso é do vosso bolso. 761-10-10-10. Ficam automaticamente inscritos. Então, na próxima quarta-feira, por volta das 9h15, o Luizinho vai te ligar. Pode te ligar.
1: Isso. Mas vou ligar com este sotaque também.
2: O Luizinho.
1: Está
2: aqui a falar, Luís.
0: Isto deve ter a ver com a nova rádio novela. É capaz de ser.
2: É capaz de ser.
0: Olha, já a seguir, boas ideias para castigos para Cristiano Ronaldo.
1: Há aqui
0: pessoas com ideias boas. Mesmo boas.
2: E o mesmo ao Londres.
0: Londres também, já a seguir.
1: O Tomás põe-me na cabeça.
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0: Chapel Roney, Pink Pony Club. A espalhar o amor aqui pelo estúdio da RFM.
1: Yes.
0: Foi muito bonito.
1: Muito agora, bonito. Grande momento.
0: Agora acabou-se o amor. Agora temos ralhetes, não é? Temos ralhetes porque hoje sai o castigo a Cristiano Ronaldo e há aqui pessoas com ideias um bocadinho marotas até para castigo. Não é, Renata?
2: Pois, então, um castigo para o Cristiano Ronaldo. Epá, se isso pudesse ficar por minha conta, acreditem que eu arranjava-lhe um bom castigo. Quer dizer, pelo menos para ele devia ser castigo, para mim não era.
0: Aquele risinho, o um risinho no fim, não é?
1: Eu não estava à espera disto.
0: Não estava? São os ouvintes que nós temos.
1: Arranjava-lhe um bom castigo de chicote, não é?
0: Mais ideias para castigos para o 962-007-888. A Federação Portuguesa de Futebol está a ouvir, meus amigos, está a ouvir.
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0: Bom dia, estás com a RFM. Está na hora de voltarmos a espreitar o trânsito. Maria Nalvim.
11: Mas complicou, foi para amanhã, atribulada de manhã e continua cortado o trânsito na segunda circular, sentido Benfica Aeroporto, no viaduto do relógio, devido a um acidente. Filas desde Benfica. No inverso, as filas são entre o aeroporto e o Campo Grande. De resto, são as demoras habituais a esta hora em Lisboa e no Porto também. A VCI, sentido Freixo Rábida, está lenta entre o Freixo e a A3. No inverso, as filas são entre Valadares e a Boa Vista. E na A1, há demora desde Santo Ovídio. Os acessos à VCI já muito preenchidos a esta hora. Boa viagem com a RFM, bom fim de semana. 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Hoje temos com um vento forte, acentuado.
1: Arrefecimento noturno.
11: Muito bem. Continua frio à noite, amanhã também. Amanhã sábado sobe um bocadinho a temperatura máxima no norte e no centro e também no interior alentejo. Locais onde, de resto, sobe também a temperatura mínima no domingo.
1: Boa.
0: Sim, ela faz isto à voz, não é?
1: Mas dizer sempre a mesma coisa, eu percebo, dizer sempre a mesma coisa.
11: Olha, não, e dizer de resto também.
0: As notícias já a seguir.
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14: Bom dia, sou a Liliana Monteiro. O Ministro das Finanças acredita que há condições para o PS viabilizar o Orçamento de Estado. Os pontos exigidos pelos socialistas estão assegurados na proposta de orçamento. Diz Miranda Sarmento, o documento prevê a atualização dos escalões de IRS e a previsão de 0,1% de excedente do PIB. Na última noite, em entrevista à SIC Notícias, Miranda Sarmento falou das garantias exigidas pelo Partido Socialista.
15: Há a disponibilidade orçamental para as obras que tiveram que sair do PRR. Portanto, não vejo a razão dessa dúvida. A segunda dúvida tem a ver com a reconstrução. Nós garantimos as verbas necessárias para a reconstrução e estamos já a garantir verbas para 27 para a fase de resiliência e transformação.
14: O salário mínimo sobe 50 euros, os salários da função pública crescem 2,3%. Na educação, os manuais escolares continuam gratuitos, mas no ensino superior vai haver descongelamento de propinas. Na habitação é para manter a isenção do IMT para jovens na compra da primeira casa. A FENPROF apresenta hoje uma queixa-crime contra o Ministro da Educação. Em causa estão declarações de Fernando Alexandre, que acusou a Central Sindical de tudo ter feito para que o processo de correção dos exames nacionais corresse mal. A Associação Coração Silenciado, que representa as vítimas de abuso sexual na Igreja Católica, entrega hoje aos grupos parlamentares um dossiê, pede a revisão e auditoria do processo de compensações financeiras. A Agência Lusa teve acesso ao documento que diz que as vítimas não foram ouvidas no processo de compensações, muitas delas ficaram de fora e houve testemunhos que foram ignorados. Num contexto internacional marcado por um número recorde de conflitos armados no mundo, pelo menos 65 em 2025, é hoje conhecido o Prémio Nobel da Paz. O galardão é atribuído em Oslo, na Noruega, às 10 da manhã. E é hoje que Cristiano Ronaldo pode ficar a conhecer o castigo por ter abandonado o estágio da seleção. Segundo avança o jornal Record, o Conselho de Disciplina da Federação Portuguesa de Futebol reúne e pode decidir então essa pena para o avançado num dia em que CR7 volta aos relevados pelo Al Nassr.
0: Bem, temos aqui muitas ideias para castigos, Liliana. Nossas e dos nossos ouvintes, partilhem também a vossa. O que é que deveria ser, ou qual é que deveria ser o castigo aplicado a Cristiano Ronaldo para o 962-007-888?
1: Era tirar-lhe o telefone já. Apagar já a continha de Instagram, que é para ele não estar com...
0: Eu tenho ideias melhores.
1: Comunicados.
16: Bem de humildade.
1: Não, isto é o primeiro. O primeiro de vários.
0: Eu já sei.

0: Filipa e o Dini, estás com o café da manhã. Olha, e eu, Pedro Fernandes e Luís Pinheiro, vamos ser os Udinis de serviço no grandioso espetáculo da RFM.
1: Udinis de serviço.
0: Vamos ser.
1: Epá, o que isso queira dizer, Pedro? Mas eu vou contigo então, a todo
0: vamos
1: lado.
0: Fazer magia?
1: É isso.
0: Vamos ser mágicos.
2: Tens que pôr o verbo tentar antes.
0: Tentar, sim. Porque nós não ensaiamos muito.
1: Ainda.
0: Mas aí é que está a graça.
1: Mas também para magia.
0: Aí é que está a graça. Será? Bom, temos que falar agora de Cristiano Ronaldo. Olá, António Raminhos. Bem-vindo também a esta discussão.
3: Olá. Muito bom dia.
0: Estás a fazer casting com a voz do Big Brother. Parecia agora. Porque hoje vai saber-se qual é o castigo que vai ser aplicado a Cristiano Ronaldo. E caso ainda possamos ir a tempo, temos aqui sugestões para dar à Federação Portuguesa de Futebol. Querem que eu comece? Eu tenho aqui algumas ideias. A primeira é ouvir a discografia toda da irmã, da Cátia Aveiro.
1: Duro. Essa é boa.
0: É duro, não é?
1: É duro. Duro e bom.
0: Votam? Votam
1: nesta? Eu voto nessa.
0: Segunda, andar uma semana de Fiat Punto.
1: Sim, para lhe dar
0: que eu acho que
2: é o bem de humildade.
0: Os Bugattis, os Ferraris deixaram-no mal habituado.
1: Mas eu acho que o banho de humildade da Mariana também é uma boa ideia. Mas mesmo um banho a dizer humildade.
0: Só
1: um
0: se fosse tipo à mangueira.
1: Escrito na manada.
2: Tira as joias, é um banho. Vai para um T0.
0: Pois é, um bocado tudo
2: sem
0: isso.
2: Sem ar-condicionado.
0: É? Outra, puxar lustre às bolas do Messi. Às bolas de ouro da FIFA. Pá, vocês, pá, tem que explicar.
2: Nós percebemos
3: ninguém
2: logo.
3: Disse nada.
0: Tem que explicar tudo, pá. E depois a outra, que se calhar é mais viável, que é ele continuar a ser convocado. Não sei quantos jogos de suspensão é que ele vai ter. Mas nos jogos de suspensão que ele vai ter, ele era convocado na mesma e ficava a aquecer o tempo todo.
1: Os 90 minutos.
0: O tempo todo.
1: Sim, eu tirava-lhe também os espelhos de casa. Para não ter de estar sempre a olhar para
2: ele. Ele já está no T0, já saiu de casa. É um T0.
1: Mas pá, tirar o máximo, que ele ia sempre arranjar algum espelho.
0: Estamos a acumular os castigos todos, é isso.
1: E tirava-lhe também a Georgina. Porque eu acho que a Georgina lhe faz
0: bem jogado, mal. Bem jogado.
2: Porquê?
1: Georgina faz-lhe mal também, na minha opinião.
0: Sem Georgina, dá-se
1: sempre. Está sempre do lado dele.
3: Mas fazias outra coisa, que metias as namoradas todas lá em casa.
1: A Nereida. Íamos buscar a Nereida.
0: Tipo Big Brother, não era? A Merch. Sim, íamos até
1: a Paris Hilton.
0: Sim, aquela que ele teve na Madeira também.
1: Isso. Era
0: quando tinha 12 anos.
1: Todas no T0 com ele, a viver com ele.
3: E a fazer-lhe perguntas.
1: Sim.
3: Porquê? Porquê que naquele dia não fizeste não sei o quê?
1: Sem espelhos. Sem espelhos nenhuns.
2: De nada, Federação.
0: De nada. Ainda temos aqui depois as sugestões dos nossos ouvintes para ouvir.
1: Já lá vamos a seguir.
0: Para ver se são mais mauzinhos do que
1: espero
0: nós.
1: Espero que o Pedro Proença esteja a ouvir.
0: Está de certeza, é o ouvinte da RFM.
1: Espero bem.
0: Quem
1: o Jorge Jesus está.
0: É?
1: Recebi agora uma mensagem. Jorge Jesus está a rir-se imenso com isto.
2: Recebi uma mensagem com
1: está a rir agora. Sim.
0: Pode ser 8 pontos, um castigo com 8 pontos.
1: A rir-se imenso.

0: tua causa, Kelly Clarkson, Because of You. Só grandes músicas, estás com a RFM. 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
0: Olha, mais um castigo para o Ronaldo, ter que ler estas coisinhas legais.
1: Obrigatórias.
0: Vir aqui para a rádio e ter que ler estas menções legais todas.
2: Quero ver que...
0: Claro, ver que era bom para a tosse. Já a seguir os castigos sugeridos pelos nossos ouvintes. Ai, ai, ai, ai, ai.
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0: Benson Boone, The Time of My Life. São agora 8 horas e 21 minutos. 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Café da manhã. Sou o Pedro Fernandes com a Mariana Alvim, Luís Pinheiro e António Raminhos, que também já se juntou a nós, porque ele também traz ideias para o castigo de aplicar a Cristiano Ronaldo.
1: Nem dormiste.
2: Quanto tempo é que é? Não sabe a duração, não é? 2 semanas?
0: Não sabe ainda, vai saber hoje.
2: Mas olha, eu acho que isto era suficiente.
1: Pode ser
2: semanas.
1: 6 meses.
0: Não, pode ser até 6 meses.
2: Acho que ele não aguentava mais do que 2 semanas.
0: Com o teu castigo?
2: O meu castigo era simples. Cristiano Ronaldo, durante 2 semanas, tinha que andar a todo momento e a toda a hora com todos os seus sósias do mundo.
1: Ei, ele é coitado.
0: Mas isso também ajudava a distrair as pessoas, não é?
2: Tipo réplicas. Tudo o que ele fazia, os sósias tinham que fazer.
0: Desde que não implicasse gastar dinheiro.
1: Sim, mas isso para o ego dele ia ser bom, pá.
2: Ia
1: acalmá-lo, ia pô-lo assim, pá, porque ninguém sabia quem é que ele era, não é? Quem é que era o
2: verdadeiro. Mas imagina.
3: Mas há uma aura diferente, não é?
2: Sim, é uma aura diferente.
0: É. Castigo.
2: É aqueles sósias, mas não é os sósias perfeitos, é os sósias de todos os sósias.
3: Até eles não têm nada a ver e acham que são parecidos.
2: Exatamente.
0: Não, castigo era ele trancado numa salinha, com televisores, a ver a casa dele, e eu os sósias iam à casa dele um de cada vez. Viver na casa dele um dia.
2: Também é uma ideia.
3: À grande.
2: Mas está lá a Georgina ou não?
0: Pois.
3: Não está.
1: Beijavam.
3: Ela está com ele a fazer voluntariado.
2: Olha,
3: uma lição de altruísmo.
2: Isso era uma boa ideia.
0: Boa.
3: Para os pés na terra.
2: Sim, isso é uma...
0: Muito bem, a minha areia está sempre a chamar-nos aqui à razão, não é?
1: É verdade.
3: Olha, chata.
1: Mas está sempre relacionado com o banho de humildade.
0: Sim. A Sónia, que deve ser professora, também tem aqui uma ideia para castigo.
1: Olha.
4: Um castigo bom para o Cristiano Ronaldo seria fechá-lo numa sala de aulas com 20 terroristas 8 horas. Nisso teria uma equipa de futebol para aí de 7 ou 8 garotos que estariam colados a ele todo o dia.
0: Acho que nota-se bem que ela é professora, não é?
3: Pois é.
0: Tipo, vais passar o que eu passo.
2: Exato,
0: todos os dias.
2: Diz aquilo com prazer.
0: Sim,
2: sabes?
0: Os terroristas.
1: E eu identifiquei pela palavra garotos, por acaso.
0: Também. Agora, temos aqui a Lorena e o Salvador, que deve ser um desses terroristas. E o Salvador também tem uma ideia.
5: Eu estou aqui no carro, caminho da escola, com o Salvador. E nós estávamos a ouvir o que vocês estavam a dizer acerca do Cristiano Ronaldo. Que o Salvador diz que o melhor castigo para ele era o Cristiano ir para a escola em vez dele.
0: Estás a ver?
1: Salvador sabe muito. Está bem,
0: agora, será que as notas iam melhorar?

0: Maru, não eras tu, Mariana, era Maru. Desculpa.
1: Retiro o meu beijo.
0: Vai, trânsito agora.
1: O trânsito, olha, está uma chatice, não apetece dar beijocas a ninguém, porque está cortado desde manhã na segunda circular, no sentido Benfica Aeroporto, no viaduto do relógio, devido a um acidente. Há filas desde Benfica. No inverso, as filas são entre o aeroporto e o Campo Grande. De resto, são as demoras habituais a esta hora, assim para as Amoreiras, os abrandamentos na chegada, a ponto 25 de Abril, a partir do Laranjeiros. No Porto é a mesma coisa, a VCI, sentido Freixa Rábida, lenta entre Bom Joia e A3. No inverso, as lentidões, demoras são entre Valadares e a Boa Vista, e não há demora desde Santo Ovídio. Os acessos à VCI também todos preenchidos a esta hora. 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Frio este fim de semana à noite. O vento continua forte, não há chuva prevista. Amanhã frio, frio à noite também já disse, mas sobe um nadinho à temperatura máxima amanhã então no norte e no centro e interior do Alentejo.
0: Obrigado, Mariana. Agora as notícias na RFM.
2: Bom dia, sou a Liliana Monteiro. 90% das crianças que necessitam de cuidados paliativos não conseguem receber assistência. É o que revela a Associação Portuguesa de Cuidados Paliativos. Portugal tem cerca de 8 mil crianças e jovens com doença crónica avançada, mas 90% não têm cuidados paliativos. Alertas neste Dia Mundial dos Cuidados Paliativos Pediátricos. O Ministro das Finanças acredita que há condições para o PS viabilizar o Orçamento de Estado para o próximo ano. Os pontos exigidos pelos socialistas estão assegurados na proposta, diz Miranda Sarmento. A FENPROF apresenta hoje uma queixa-crime contra o Ministério da Educação em causa declarações de Fernando Alexandre, que acusou a Central Sindical de tudo ter feito para que o processo de correção dos exames nacionais corresse mal. Há um caso de sarampo num homem não vacinado que foi às urgências do Hospital Santa Maria dos Lusíadas, em Lisboa, e que, entretanto, já terá tido mais de 400 contactos. RFM apurou que o doente foi assistido nos primeiros dias do mês de outubro. E o Conselho de Disciplina da Federação Portuguesa de Futebol deverá reunir hoje para decidir a pena a aplicar a Cristiano Ronaldo por ter abandonado o estágio da seleção.
0: Achava que nós já tínhamos decidido aqui, mas pronto, se ainda vamos esperar pela Federação,
1: tentamos.
0: Nunca mais se resolve. 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Já a seguir assinalamos o Dia Mundial dos Correios e vamos falar de uma coisa que aconteceu em 1913, muito bizarra.
1: Eu estava lá.
0: Estavas lá. O que é que disseste?
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0: Rihanna e a sua Umbrella. Hoje não é preciso. Hoje não é preciso. Pelo menos
1: não
0: por aqui,
1: sei.
0: Não é?
1: Não, não, sei, chuva, não,
0: não sei como é que as coisas estão lá pelos United States of America.
2: Yes.
0: Porque aqui há uns tempos andaram bem esquisitas. Hoje é Dia Mundial dos Correios. Não sei se vocês sabiam disto.
1: Sim.
0: Dia Mundial dos Correios. Mandamos aqui um grande abraço. Um grande bem-aja, como se costuma dizer, para todos os funcionários dos Correios, para todos os carteiros que ainda levam cartas. Pá. Carta que é esse,
3: que é isso?
0: Esse meio de comunicação que está,
3: é,
0: está em vias de extinção, não é?
3: Menos para as finanças.
0: Sim, as finanças adoram.
1: São
0: adoram
1: maior, são o maior cliente do GTT. Tá,
0: agora não sei se vocês estão a par do que aconteceu. Em 1913, não eram nascidos, não era?
3: 1913.
0: Nos Estados Unidos, quando várias famílias começaram a enviar os próprios filhos pelo Correio.
3: Como assim? Com que objetivo?
0: Isto, com o objetivo de ser mais barato que o comboio.
3: Oh, é basicamente para onde?
0: Enviar para sítios, imagina, para a casa dos avós.
1: Um selo na testa?
0: Na roupa. Punha os selos na roupa. Isto não. Aconteceu mesmo. Isto aconteceu. Vou explicar. Foi o lançamento do serviço de envio de volumes maiores. O regulamento estipulava um limite de peso até 50 libras, que eram mais ou menos 22 quilos. Mas não proibia, como não estava escrito.
3: O que é que era?
0: Não estava escrito que proibia o envio de seres vivos.
1: Mas 22 quilos são crianças pequeninas.
0: São crianças. Mas espera, também não iam em caixotes com furinhos.
1: Não, está bem, mas não podiam ir sozinhas.
0: Não. Elas viajavam acompanhadas pelos carteiros. Os carteiros vigiavam as crianças.
4: Isso ia ter que idade, pá, ia até aos 6, pá, até aos 6 anos.
0: Era,
4: aí,
0: era, né, por peso. Se fosses muito magrinho, se calhar ainda passavas.
3: Em 1913, a alimentação não era o mesmo que é hoje, portanto é possível que 6, 7 anos fossem mais magrinhos.
0: Sim. A maior distância, isto foi o caso mais famoso, foi de Charlotte May, 4 anos, em 1914, viajou cerca de 117 km num comboio postal para visitar os avós.
1: Tadinha.
3: Não era chegar lá e tipo o endereço estar errado.
0: E tinha que voltar para trás. Infelizmente as autoridades norte-americanas já proibiram isto, porque as pessoas abusavam, porque isto era um forrobodó. Era crianças para cá e para lá.
3: O que mais parecido tens com isso hoje em dia ainda é as crianças que viajam de avião sozinhas, que têm aquele, levam ao pescoço,
0: sim.
3: aquele cartão muito grande.
0: E vão com uma hospedeira sempre ao lado.
3: E vão acompanhados por alguém.
0: Isso foi o que restou desta ideia magnífica.
1: É o CTT aéreo, não é? O correio aéreo.
0: Pá, que pena, pá.
4: Mas porque não voltar, não é?
1: Deve ter corrido mal, Luís, sabes?
4: Como está o preço dos comboios? O preço dos Flixbus?
0: Não, vou dizer, isto um filho que enviou um filho, não, os pais que enviaram um filho para a casa do dos avós, o bebê pesava menos do que o limite estipulado, os pais pagaram apenas 15 cêntimos em selos.
4: Fogo,
0: bebê,
4: estás a brincar.
0: 15 cêntimos,
4: é? 15 cêntimos.
1: É tão mal, que horror.
4: Fogo, fazer uma viagemzinha por 15 cêntimos, não, não tens?
0: É melhor que Flixbus.
4: Muito,
0: né?
4: Melhor,
0: muito melhor que Flixbus. E eles acham que são baratos.
4: Sim,
0: isto é que era, meus amigos. Ponham os olhos nisto.
4: Quem me dera ter vivido nessa altura.
0: Enfim, olha, bons tempos, bons velhos tempos.
4: Era viajar o mundo.

0: Os vizinhos voltem sempre. Pôr do sol, faltam agora 15 minutos para as 9, uma informação da Arte, onde voltar à rotina custa menos, com tecnologia e eletrodomésticos ao melhor preço.
1: Pedro, se me permites, eu estou aqui com um grande problema e gostava também de ter um espaço para desabafar. Também.
2: Então...
0: Não tens amigos?
1: Pá, não, estou com um grande problema e gostava não só de desabafar com vocês, que são meus amigos, Mariana, Pedro e António Raminhos, já te considero um amigo também.
2: Cedo, não é?
1: E gostava que me ajudassem também neste, pá, estou viciado aqui num... Pá, vícios é sempre a mão, não é?
2: É. Muito bem. É.
1: E tenho um novo vício.
0: Vamos ter aqui a reunião dos anónimos,
1: pronto,
0: então.
1: Pronto, obrigado.
0: Ninguém diz que é o Luís Pinheiro, está bem? Já a seguir.
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0: Bom dia, estás com a RFM, faltam 8 minutos para as 9 e o nosso querido Luís Pinheiro, o nosso mais novo, precisa deste espaço para desabafar, não é?
1: Sim, epá, estou aqui com um grande problema, não sei se isto já vos aconteceu
0: não.
1: E a vocês ouvintes também, que é terem um vício novo e eu estou completamente viciado numa música há dois dias. Mas está preocupante. Porquê? Porque eu, desde quarta-feira...
2: Está em loop.
1: Desde quarta-feira que no meu carro, eu saí daqui da rádio, carro, loop, música. A música tem 2 minutos e 15, eu demoro 15 minutos a chegar a casa. Ouço 4 vezes a música, depois vou ao ginásio, saio de carro outra vez, música em loop. Para o ginásio demoro mais 15 minutos.
2: Portanto, queres que agora nós passemos a sofrer do mesmo mal aí?
0: Queres passarmos a música?
1: Eu quero vos apresentar esta música, não dá para passar aqui. Porque esta rádio não... não
0: que é, tem as neiras?
1: Não passa esta música, portanto não vou podê-la...
0: Podes mostrar um bocadinho.
1: Adorava mostrar-vos um bocadinho, mas eu não sei se vocês vão gostar. E até vão achar, talvez, geracionalmente ridículo.
0: Então, mas pede lá aí um bocadinho.
3: Posso
0: pôr? Fora
3: Daddy Shark. Posso pôr?
0: Essa não, o Daddy Shark outra
1: Estão
0: vez
1: preparados?
0: Não.
1: Preparados?
0: Sim.
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1: Isto é do Espelho da Trincana. A música chama-se Besito e eu estou a cozinhar com esta música, estou a passear o cão com esta música, estou no ginásio com esta música, já pedi aos senhores de ginásio para mudarem esta música, para porem esta música no ginásio, para eu me sentir melhor.
0: Muito bem, dá-te mais nica.
1: Epá, eu não sei o que é que se passa comigo, mas isto nunca me aconteceu e eu estou completamente viciado. Eu gostava que vocês também agora fossem, Raminhos, tu...
2: Não vou ficar viciado.
1: Que se calhar vives mais longe, tu também.
3: Sabes que estes fenómenos, vai acontecer uma coisa, vai chegar à altura e vais... Epá, estou farto desta música!
1: Eu acho que não vai acontecer.
0: Não sei.
1: Se eu ouvir esta música num café, longe de mim, eu vou entrar neste...
3: Mas também... a letra é triste, que nós não deste o suficiente.
1: Não, epá, a letra é muito, muito... A letra primeiro dá-te assim um gingar de anca. E depois é engraçada também, porque é do Espelho da Trincana, que é açoriano e portanto tem um sotaque, parece meio Sandurji.
2: Isso era depois é uma, era Miquelense?
1: É Miquelense e depois é uma espécie de bachata também ao mesmo tempo, portanto é algo
0: melhor,
1: que nunca foi feito.
0: Mas imagina, isto já não é a primeira vez que acontece. Lembras-te quando tu andavas viciado em ouvir Ciro? Só ouvias o então como um da cave.
3: Mas ele agora está curado.
2: É. Olha, mete essa que é para...
0: Eu vou meter que pode ser que volte...
1: Pá, eu duvido.
0: É que tu andavas maluco.
1: Duvido que o Ciro me tire disto.
0: Vamos tentar.
1: Duvido.

0: Então, já te apagou essa música da cabeça, o Ciro, não foi?
1: Não.
0: Não?
1: Ah, não.
0: Quando, mas tu andaste que meses a ouvir isto? Do Ciro?
1: Do Ciro, sim. Não, foi um ano. Um ano inteiro a ouvir Ciro. E pá, e acho que ainda não estou curado.
0: E agora baixada? Agora.
1: Está a voltar aqui um bocadinho.
0: Já a seguir as notícias. Pá, boa sorte, Luís.
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0: Estás com a RFM, bom dia, já passa um minuto das 9 e a Marina Alvim diz-nos como é que está o trânsito.
13: Esta manhã está mesmo muito complicada, agora complicou, foi no Porto, acidente na A4, antes do nó da circunvalação, a provocar demora, vi-se aí sentido Freixo, rápida, lenta, entre o Freixo e a A3, no inverso as filas são entre Valadares e Boa Vista e não, há demora desde Santo Ovídio, ainda preenchidos, muito preenchidos, os acessos à VCI. Em Lisboa são também as demoras habituais, mas está mesmo cortada a segunda circular, no sentido Benfica Aeroporto, no viaduto do relógio, devido a um acidente, filas desde Benfica. 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Hoje temos acentuado arrefecimento noturno, sim senhora, 10 minutinhos à temperatura. Amanhã, frio à noite continua durante o fim de semana, amanhã sobe um bocadinho a temperatura máxima no norte e no centro e no interior do Alentejo, onde também sobe a temperatura mínima no domingo. Está mais fresquinho, mas é um casaquinho de manhã, um t-shirt à tarde.
14: Já estou
13: farto do outono, não é?
0: Pode o verão.
13: Não, para mim é que venha o verão.
0: As notícias já a seguir.

0: para ser um anúncio na rádio. Era para ter uma voz radiofónica. Era para falar dos consultores imobiliários que mais vendem casas em Portugal. Era para dizer que são os únicos que vendem casas com garantia. Era para ser um anúncio da Era, a rede onde o prometido é garantido. Era. E foi.
1: Bom dia, sou Liliana Monteiro, conhecido dentro de uma hora, o Nobel da Paz. Num contexto internacional marcado por um número de recorde de conflitos armados no mundo, pelo menos 65 em 2025, é hoje conhecido o Prémio Nobel da Paz. A RFM, a Amnistia Internacional, defende que o Nobel deste ano devia ser entregue a quem lute contra as práticas autoritárias cada vez mais comuns no mundo atual.
2: Um perfil de alguém que se levante contra este lastramento de práticas autoritárias em todo o mundo. Talvez um perfil de alguém que levante a voz pelo respeito dos diferentes povos e dos direitos humanos nas relações internacionais. Alguém que está a lutar contra o que se passa nestes tempos, que são muito perigosos e que não devemos de maneira nenhuma descurar.
1: Miguel Marujo, porta-voz da Amnistia, o anúncio será feito por volta das 10 da manhã. 90% das crianças que necessitam de cuidados paliativos em Portugal não conseguem receber assistência, é o que revela a Associação Portuguesa de Cuidados Paliativos. Portugal tem cerca de 8 mil crianças e jovens com esta doença. Alertas neste Dia Mundial dos Cuidados Paliativos Pediátricos. Técnicos de diagnóstico e terapêutica estão em greve. O protesto pode afetar, por isso, exames médicos, cirurgias e também tratamentos. Morreu Dom António Vitalino, Bispo Emérito de Beja. A informação foi confirmada pela RFM junto da Diocese de Beja. No futebol, o Sporting visita o Braga para a 8ª jornada, depois de 2 empates seguidos. O árbitro João Pinheiro, de Braga, vai dirigir o encontro, que está marcado para as 8:15 da noite. Antes, entra em campo a seleção portuguesa feminina de futebol, joga às 7 da tarde com a Irlanda do Norte, a primeira mão do primeiro play-off de acesso ao Campeonato do Mundo de 2027, que vai decorrer no Brasil. E o que acontecerá à área ocupada pelo aeroporto Humberto Delgado, em Lisboa, quando a pista for desativada? É com esta pergunta que nasceu, o espetáculo Portela 2037, que a companhia Hotel Europa criou para a Culturgest. Não vai ser um espetáculo para ver sentado na sala. Propõe levar o público para o terreno, uma caminhada de quantos quilómetros? 3 quilómetros, para conhecer as histórias de quem viveu e vive ainda com o aeroporto.
3: Muito bem. Eu acho que vão ser prédios, não é? O que é que estamos à espera?
1: Vale pela caminhada, claro. E vale por aquilo que se vai imaginar.
4: Mas muito lá dentro do aeroporto.
3: Pois é. Muitos passos. Ora, já a seguir, os próximos passos deste programa são da responsabilidade do António Raminhos.
4: Sim,
3: e as suas Marias.
4: Uma edição especial.
3: Porquê, Raminhos?
4: Porque a minha dia da saúde mental.
3: Ah, muito bem.
4: É uma área que me diz bastante e eu acho que é importante aquilo que. Não aquilo que eu vou dizer, mas. Importante
3: falar sobre isso. Já a seguir na RFM.
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0: E o Gali Jamaican Bam Bam, as grandes músicas da tua RFM e agora também as grandes rubricas que também nos ensinam coisas. Isto não é só parvoíce. António Raminhos e as Marias.
1: Epa, sim. É parvoíce.

0: meu filho diz-me que ninguém faz isto do prrr nas músicas, mas eu já ouvi. Desculpa lá, mas eu já ouvi.
1: Já ouvi.
2: Mas ninguém faz melhor que tu.
0: Pois.
2: Que
0: se algum rapper me quiser contratar só para isto.
3: Até o Rui Veloso tem.
0: Tem.
3: Ora bem, como é que... muito bom dia. Como é que está a malta de Vila Nova do Coito?
2: Isto é onde?
3: Existe em Santarém.
2: Santarém.
3: Era, havia a Vila Velha do Coito, mas já estava muito usada, então foram para a Vila Nova. Foram para a Vila Nova do Coito.
4: Fizeram uma competição, não é? No almoço maior. Quem foi, levava foi. Mais louça.
0: Não sei se será almoço.
3: Ah, muito bom dia. Ora bem, envia as vossas dúvidas para o WhatsApp da RFM 962007888. Hoje é o episódio é um pouco mais... Epá, eu não gosto de dizer que é sério, mas talvez um bocadinho mais refletivo. Porquê? Amanhã é o dia dedicado à saúde mental, dia 10 de outubro. Eu vou estar em Viseu, na Ala Magna, com um espetáculo que fala muito sobre os meus medos. O meu medo de morrer, obsessões. Ainda há bilhetes para
0: Há uma alta... Viseu? Vamos a Viseu então.
3: Há malta que me pergunta, há malta que lida também com as minhas questões, com as mesmas questões que eu, e pergunta se pode ver, pá, aquilo é um espetáculo de comédia mesmo.
0: Claro.
3: Não vão ser
0: piores. Não é terapia.
3: Piores. E geralmente a malta sai mais aliviada. Ora bem, de acordo com a reportagem da Beatriz, semana passada, não sei se lembro, mas ela disse que em 2025 a taxa de reinternamento nos 90 dias após a alta entre os jovens dos 15 aos 24 anos atingiu 30,4%, que foi o número mais elevado nos últimos 6 anos. O acompanhamento destes jovens e o estigma da saúde mental continua a ser um problema, malta. Agora é assim, nós somos do tempo, quando eu digo nós, mais nós os três, o Luís é um bocadinho mais novo.
2: Um bocadinho,
0: sim. Um bocadinho. Muito pouco até.
3: Eu não sei, por acaso eu não sei como é que era a vossa relação à malta nova que está aqui, mas no nosso tempo não se falava em saúde mental, não havia nomes, ninguém tinha ansiedade, era só um mariquinhas, era a expressão que se usava. Eu não tinha uma perturbação obsessiva ou compulsiva, eu era o esquisito, era o esquisitinho, era o nojentinho, o que tinha a mania das limpezas, e por mais pensamentos que eu tivesse que algo me iria fazer mal ou morrer de algo contaminado, a minha mãe, na sua inocência, resolvia as coisas com o carinho das mães dos anos 80, que era olhar para mim e dizer: ah!
2: Lá estás tu outra vez. Ai, pá.
3: Aos 18 anos, eu fui pela primeira vez a um psicólogo, porque eu passava tantas horas com um aperto no peito e tantas horas a lavar as mãos que praticamente eu já não saía de casa. Eu não estou a gozar com isto. Aliás, eu tomava banhos de 2 horas porque eu nunca me sentia limpo. Eu cheguei a tomar banho com detergente para a louça.
0: Caraças.
3: Féri, porque era só uma gota.
0: Pelo menos poupavas do detergente.
3: Não façam isto, só piora, mas é para entenderem o desespero. E eu lembro perfeitamente, quando eu disse aos meus pais que eu ia ao psicólogo, eu vi no olhar deles aquela coisa de: ah, é mesmo maluco.
0: Já o perdemos, não é?
3: Já o perdemos. Claro. Mas eu não quis saber. E vim a descobrir mais tarde que, pelo menos para mim, os malucos são aqueles que acham que não têm nada a resolver na vida. Mas isto foi aos 18 anos. Só aos 26 anos, após vários psicólogos, eu percebi que lidava então com a ansiedade e com a perturbação obsessiva compulsiva, que é também conhecida como a doença da dúvida. A minha cabeça coloca-me dúvidas que eu à partida sei que não são reais, mas não as consigo afastar. E eu próprio senti o estigma quando o psicólogo me diagnosticou. Disse-me assim: olha, nós trabalhamos com um psiquiatra e eu acho que tu deves ir porque a medicação pode ajudar-te. E eu lembro perfeitamente disto. Quando ele me disse: a medicação pode ajudar-te, eu pensei: psiquiatra, comprimidos.
0: Estou mesmo maluco.
3: Sou mesmo maluco, meu. É mesmo tipo, pau,
0: o carimbo. Exato.
3: Eu não estou a gozar, malta. O psiquiatra era num prédio de habitação. Todo o resto do chão era a clínica, só de psiquiatria. Eu tive tanta vergonha que eu fiquei 20 minutos no carro à espera que ninguém entrasse no prédio. Eu já fui a casas de strip com menos vergonha e apagaram o mesmo.
0: E já eras figura pública? Já eras
3: não,
0: conhecido?
3: 26 anos não era conhecido.
0: Não fazias
3: era
0: nada
3: um
0: ainda.
3: Tipo normalíssimo. Entrei na clínica de psiquiatria e estavam 2 pessoas na sala de espera e eu pensei: olha, também são malucos.
0: Yeah.
3: Ou se calhar não está a cair ninguém.
0: São só figurantes para os malucos sentirem à vontade.
3: Olha, mas foi o início da minha caminhada. A saúde mental é a única área da saúde onde tu tens medo de pedir ajuda. Tu não fazes isto em mais especialidade nenhuma. Tipo, não dizes assim: ah, eu não preciso de ajuda. A força de vontade cura tudo. Mas tu acabaste de levar uma facada, João.
0: Que se fosse o Gustavo Santos, sim.
3: Exato. Mas ninguém diz isto. Tu levaste uma facada, João. Tu estás a ver em sangue. Não. Já o meu pai resolvia as suas facadas sozinho. O que eu preciso é de fazer desporto. Vou correr e apanhar ar. És ver-me em sangue.
0: Sol.
3: E apanhar sol. Quando a minha mãe, isto é verídico, quando a minha mãe estava nos cuidados paliativos, em 2016, tínhamos um psicólogo e o meu pai, portanto, escola antiga, 80 anos, o meu pai dizia que não precisava de ir ao psicólogo, que estava bem, e nós lá o convencemos a ir ao psicólogo. Isto aconteceu, parece uma anedota. O meu pai foi ao psicólogo, e nós todos contentes, o meu pai sai do psicólogo, e eu virei para o meu pai e disse: então pai, como é que correu? E o meu pai diz isto: correu muito bem, o psicólogo está muito mais tranquilo.
0: O teu pai é que lhe deu uma consulta.
3: É assim, malta, não tenham vergonha, não tenham medo, mesmo que quem esteja ao vosso lado não compreenda. Por exemplo, eu não consigo compreender porque é que o Pedro e o Luís são do Sporting, mas eu aceito. Aceito. Todos temos algo a resolver, seja mais ou menos complicado, e está tudo bem. Eu só falo de saúde mental por uma razão. Não é por ser um exemplo, porque eu estou a resolver as minhas coisas, e são muitas. Não é por pena, muito longe disso. É porque eu sei que do outro lado haverá sempre alguém que dirá: caraças, pá, afinal não sou só eu. Porque foi o que me aconteceu comigo. Foi quando eu procurei ajuda que eu percebi: não sou só eu.
4: Boa!
0: Brava, Tori.
4: Obrigada.
3: É isso, batam palmas ao maluco.
0: O maluco merece, olha, o maluco merece.
4: Ficámos mais aliviados.
0: Sim, mais aliviados.
3: Estás a pensar, não sou só eu.
0: Ora, e és um bom maluco. És daqueles malucos que é bom ter por perto. António Raminhos e as suas Marias Gen Z, todos os dias.
3: Venham ter comigo a Viseu para amanhã, pá.
0: Exatamente.
3: Vamos fazer festa.
0: Para lhe darem um abraço. Não, é? Não tenham medo.
3: É pá, abraço, não me toquem.
4: Nós não temos nada.
0: Mas olha, o Férix faz muita espuma ou não?
3: É pá, era terrível. Era terrível. Pois. Ficava com a
4: parte dos olhos. Que horror,
3: pá, super seco.
0: Mas os teus dentes ficaram incríveis. Soraya Ramos e Kalema agora na RFM. Bom dia.

0: Soraya Ramos e os Calema. Estranho ela cantar só nós dois, porque eles são três, não é? Com os Calema são três. Bom dia, estás com a RFM. 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
0: 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Já a seguir na RFM temos Richie Campbell e Look What You've Done, as grandes músicas da tua rádio. Bom dia.
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0: Sim. Richie Campbell e o Look What You've Done. Estás com a RFM, a Rádio das Grandes Músicas. Pedro Fernandes, Mariana Alvim, Luís Pinheiro e agora também António Raminhos, que já se juntou a nós. No dia em que vamos ficar a saber o castigo que vai ser aplicado a Cristiano Ronaldo, os nossos ouvintes também têm grandes ideias, não é, Miguel?
1: Acho que o castigo que deveria ser aplicado ao Cristiano Ronaldo seria rapar o cabelo à Gillette e deixar crescer o bigode.
0: Olha. Ai, imagine o Ronaldo com este look. Rapar o cabelo à Gillette ia ser duro para ele.
2: Não, Gillette, rapar o cabelo é e Gillette... bigode é que é estranho. Agora, se ele deixasse crescer o bigode, até ficava bem. Agora, rapar.
0: Rapar a Gillette é muito
2: duro. Mas também, imagina, o cabelo dele agora e rapado, não sei qual é que fica melhor.
0: Não. Ele já tirou as madeixas.
3: Já tirou.
0: Não terá sido esse período de madeixas que lhe afetou ali um bocado?
2: É possível.
0: Aquilo tem tintas e não sei o
2: que.
0: É tóxico. Cérebro.
3: Não que eu pinto todos os meses e estou igual.
4: Estás tóxica.
3: Quem é que lhe diz?
0: Quem é que lhe diz?
3: Eu sabia.
0: Eu ou tu? Alguém tem que lhe dizer, não é? Pedro Fernandes, Mariana Alvim, Luís Pinheiro e António Raminhos. E agora o trânsito, é com a Mariana.
3: Olha, esta sexta-feira foi complicada e continua um bocadinho. Porto, VCI, sentido Freixo Rábida, está lenta entre o Freixo e a A3. No inverso, as filas são entre Valadares e Boa Vista. E na A1, há demora desde tanto ao vídeo. Os acessos à VCI ainda muito preenchidos a esta hora. Em Lisboa complicou no IC19 com dois acidentes. É no sentido Sintra-Lisboa, provoca filas entre Massamá e Alfragido. Houve também acidente na Cril, sentido Sacavém-Algés, junto ao Nó da Pontinha, provoca fila desde Odivelas e lenta já abriu a segunda circular, mas está lenta nos dois sentidos, entre Benfica e o aeroporto. Boa viagem com a RFM. 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Está mais frio à noite, o vento continua forte, não há previsão de chuva, amanhã sobe um nadinho à temperatura, mas estamos já a entrar finalmente no outono.
0: Obrigado, Mariana. Agora as notícias na RFM.
5: Bom dia, sou a Liliana Monteiro. Duas pessoas ficaram feridas numa colisão do metro do sul do Tejo. Duas composições deste metro colidiram esta manhã em Almada. Há dois feridos ligeiros a serem assistidos no local. A circulação está interrompida nesta linha e há condicionamentos também rodoviários. A Federação das Associações de Estudantes do Ensino Superior Politécnico pedem ao Parlamento que mantenha os valores das propinas. Os estudantes estão preocupados com o descongelamento indexado à inflação, que foi anunciado ontem no Orçamento de Estado. A Federação diz que a medida vai aumentar a despesa com os estudos no ensino superior. Está em curso um protesto que pode afetar a realização de exames médicos, cirurgias e tratamentos. Os técnicos de diagnóstico e terapêutica estão hoje em greve. Para as 2 da tarde está marcada uma manifestação em frente ao Ministério da Saúde. Morreu Dom António Vitalino Dantas, o bispo emérito de Beja. Morreu esta madrugada aos 84 anos, informação confirmada à RFM por fonte da Diocese de Beja. E não sei se já sabem, que não sei se já disse esta manhã, o Conselho de Disciplina da Federação Portuguesa de Futebol vai reunir hoje, eventualmente, para decidir a pena a aplicar a Cristiano Ronaldo.
0: Estás doida para saber, não é, Liliana? Estás doida.
3: Acho que estamos todos.
0: Tens dito isso nos noticiários todos, estás doida para saber, não é? O que é que vai acontecer?
2: Tal como nós, estamos falando sobre
3: claro,
2: isso.
3: Claro, jornalista quer sempre saber.
0: Todos
3: claro.
0: Muito curiosos. Já a seguir, o Luís Pinheiro quer saber que músicas é que não nos saem na cabeça, não é, Luís?
2: Sim, que já tiveram completamente viciados como eu.
0: Ou tá que bem? Estamos agora.
2: Ou que estou agora, sim.
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0: Stella Lefty e Boston, são agora 9 horas e 38 minutos. 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Eu sou o Pedro Fernandes, com Mariana Alvim, Luís Pinheiro e António Ramingues. E o nosso Luís Pinheiro disse que há aqui uma música que não lhe sai da cabeça. Há quanto tempo é que andas com isto?
1: Há 2 dias em loop.
0: Espama trincana.
1: Não quer nada mais. É pá, isto dá-me logo vontade.
0: Com o sotaque de Miquelense, não é?
1: Sim, sim. Pá, é extraordinário.
2: Isto é música típica dos Açores.
1: É a bachata. Bachata açoriana.
2: Bachata açoriana.
0: Giro. Por acaso está giro.
1: Fogo. Grande espama trincana. Um grande abraço para ele.
0: Não tinha ouvido falar. Espama trincana.
1: Espama trincana.
0: Giro.
2: Espama
1: trincana.
0: E achas que isto é algum trocadilho?
2: Não sei.
1: Espama trincana. Não, não tem. É espama trincana.
0: Ok, ok.
2: E o que é que isso quer dizer?
1: Espama trincana.
2: Ok.
3: Não pensaste sobre o assunto, ficaste a ouvir
1: a
3: música.
1: Não, não, é pá, nem ele sabe bem.
0: Pode ser alguma coisa.
1: Gosta.
0: Pode ser alguma coisa açoriana. Espama trincana.
3: Estou cá com uma fome. Espama trincana. Está cá de comer que eu estou.
0: Pois, não sei, é melhor nem sei.
1: Mas eu acho que é um grande som, por acaso.
0: António,
1: comentem.
0: Tens alguma que não te sai da cabeça?
2: É pá, olha, eu tinha esta curiosa. É mesmo coincidência, quem fez o jingle das Marias Gen Z, o NBC.
1: É coincidência.
2: Era coincidência. Eu sempre gostei muito é um grande autor, um grande músico, e tem este groove que, pá, durante muito tempo não me saía da cabeça. Que é,
0: e tu sabes a letra de cor?
2: Ainda sei.
0: Sabes de cor? É pá, então podes cantar com o NBC.
2: Canto muito mal.
1: Por favor, Raminhos.

0: Mas tem, não é toda a gente tem. Exato, não é para cantar. Mas olha, isto é um grande sopa.
1: Por acaso é muito sempre fixe.
2: Mas tu ouvias que é loop no também carro, repetidamente.
0: Sim, sim, sim. Pá, a solidão só sabe bem a dois.
2: Mas a treinar também ouvias?
0: Não, não, não. Isto não dá, não tem. A treinar era outra que não me saía da cabeça.
1: Pois é, é que se estivesse
0: a, é muito mal,
1: se estivesse a bater em alguém a esta velocidade, eu disse neste.
0: Vai novinha.
2: Isto era a treinar.
0: Vai novinha.
1: Isso é o quê?
0: Vai novinha. Pá, é um MC qualquer. Não sei quem é. Mas isto não me saía da cabeça.
1: Um MC que é vindo desta vida. E tu, Maria Alvim? Maria Alvim tem outra onda, não é?
3: Tinha uma, é outra onda, sim. Mas estava, era no carro e eu já não tenho feito isso. Mas essa também foi assim muito tempo em loop para mim.
1: Que é?
3: É da India Ari e a música chama-se Vídeo.
1: Uma música que se chama Vídeo, é?
0: Olha, mas é um bom grupo também.
3: Isto já é o refrão.
1: É, não cantas, não é, Mariana?
3: Because I'm a queen, sim, não vou cantar.
1: Uau, giro.
2: Because I'm a queen.
3: Boa. I'm not the average girl.
1: Mas vai, vai assim buscar aquela onda de Lauryn Hill, não é? Que tu gostas.
3: Lauryn Hill, é
0: verdade. Mas é um bom groove, é um bom som.
3: É,
0: um bom som.
1: Muito fixe, muito fixe.
2: Mas é música de filme.
0: E tu? E tu não tens pena?
1: Pá, eu por acaso não me sai da cabeça agora, porque descobri agora com os MTV e com os Video Music Awards, foi a Yung Lean. Pá, isto agora está-me na cabeça, está em loop. E o vídeo é incrível, a coreografia que eles fazem.
2: Esta música é muito boa, de facto.
1: Pô, isto é brutal.
3: Espera aí que ainda não começou.
0: Pois eu não sei. Não sei o que é isto.
2: Não, é excelente.
1: Olha agora.
0: Ah, já sei.
1: Pois isto vai por aí fora, não é? Isto vai acelerando. Mas está muito fixe. E eu estou a ouvir isto, venha a caminho da rádio, ouço isto três vezes.
3: Está,
2: pois pá, mas é, tu estás com o mesmo problema.
1: Com os vidros abertos, teto a abrir, cabeça de fora.
2: Cabeça de fora.
1: A conduzir com os joelhos. Yeah. Contem comigo. Olha, diz-nos também qual é a música que não te sai da cabeça. Não vamos até tempo de passar aqui hoje, mas quem sabe um dia destes, não é?
2: Mas quem sabe um dia destes, fazemos aqui uma coisa engraçada.
1: Asher agora e Pitbull. Bom dia, estás com a RFM.

0: 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E atenção que na próxima semana é o nosso querido Luís Pinheiro que vai ligar-te para te dar o dinheiro que está dentro da mala.
1: Epá, 12.001 euros. É de facto muito dinheiro que vale a pena. Portanto, estou ansioso. Já sabem que isto me sai do bolso, como dissemos anteriormente. Portanto, epá, atendam. Ou então, se não atenderem, quem fica com ele? Também
0: isso é que era, não era? Isso é que era.
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0: 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Agora é Sara Correia e quero é viver. Estás com a RFM. Bom dia, boa sexta-feira.

0: Sara Correia, Quero é Viver, e nós vamos viver o fim de semana. Faltam agora 11 minutos para as 10. 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Olha, aproveita e vai ver o Raminhos a Viseu. Não é? Amanhã?
1: Exatamente,
2: amanhã.
0: Ainda há bilhetes.
1: Ainda há sempre que.
3: Aula Magna e Viseu?
1: Há uma aula Magna.
0: Olha que giro.
2: Beijinhos.
0: Beijinhos. Boa fim de semana.
3: Boa viagem.
0: Olha, traga-me um cafezinho, por favor.
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0: Bom dia, sou a Liliana Monteiro. O Governo não exclui a possibilidade de estender até ao próximo ano a garantia pública para os jovens. É uma ajuda na compra de casa, admitida pelo secretário de Estado do Orçamento, João Brandão de Brito. A isenção do IMTS, já sabe, é para continuar para jovens que comprem a primeira habitação. Do Orçamento de Estado, sabe-se que inclui a atualização dos limites dos novos escalões de IRS em 3,88%, bem como uma revisão do mínimo de existência. Salário mínimo nacional vai subir para 912 euros. O Governo prevê mais 730 milhões de euros para a prestação social única. Os livros vão continuar gratuitos, mas as propinas devem ser para descongelar. O Primeiro-Ministro estará hoje no Parlamento para o debate quinzenal, onde vai falar sobre estas matérias. Gasolina com tendência de subida. Na próxima semana, o aumento deverá ser de 4 cêntimos por litro. Já o litro do gasóleo deverá descer 3 cêntimos. São dados provisórios, avançados à RFM por fonte da ANAREC, refletem o fecho do mercado desta quarta-feira.
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2: E já é sexta-feira, o melhor dia da semana por aqui na RFM, com 10 músicas seguidas agora com BYD October Sales. 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É comigo, Joana Cruz, até à 1 da tarde. Fica por aí agora com Bella Kay.

Mas boa viagem com a RFM, fim de semanazinha à espreita, que maravilha. Joana Cruz contigo por aqui, ainda sem o Rodrigo Gomes, volta segunda-feira das fériasinhas desta semana. E amanhã, minha sobrinha faz 14 anos, nem acredito que aquela pessoinha amanhã já tem 14 anos. Foi o primeiro bebé que eu peguei na vida e que pensei, isto é uma coisa tão natural, sangue de sangue, é muito diferente. É melhor não falar nisto para não ficar emocional, como a

Mendes, anda para dentro, com Mercy por aqui na RFM, ou Merci, como diriam os franceses. Bom, Joana Cruz contigo por aqui nesta manhã de sexta-feira, em que depois das 10h30, quem sabe não vais ganhar comigo 3.310 euros. Vou desafiar-te a jogar o Que Barulho É Este, hein? Fica por aí atento. Bruno Mars por aqui agora, ele que fez ontem aninhos, 41, está a ficar crescidão. Risk It All, agora na RFM.

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0: Faz boa viagem com a RFM e depois de 10 músicas seguidas com BYD October Sales. 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Vamos lá então jogar?
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0: Este não está fácil e está aqui a acumular bom dinheirinho. Já vamos nos 3.310 euros. Ainda ninguém soube responder. Será que és tu? 213814540. Que barulho é este? Na RFM. Anda lá, liga, vamos jogar.
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0: lá então a uma sexta-feira fazer com que isto ainda saiba melhor.
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0: E há gente de muita sorte à sexta-feira em teletrabalho, não é, Tânia?
3: É verdade, é verdade.
0: Sabes muito, sabes muito. Muito bem, Tânia, vamos lá então ver se 3.310 euros vão alegrar o teu fim de semana. Era bom?
3: Era muito bom.
0: Quero saber que barulho é este na RFM. Qual é o teu palpite?
3: Eu acho que é uma máquina de vending. Quando cai, que a gente está lá a pôr, por exemplo, uma garrafa d'água, chocolate, sabia bem agora.
0: Exato, sabia bem, sim, só para dar aquela animadazinha, assim.
3: Sim, exatamente.
0: A meio da manhã, para dar uma energia. Ou não, exato. Que aquilo só dá um pico de açúcar. Tu, olha, tu não te metas nisso. Vai antes comer uns ovinhos mexidos, que hoje é dia dos ovos e tudo, e faz-te menos mal. Será que é uma máquina de vending?
3: Oh.
0: Oh, olha, não caiu nada. Não caiu nada para o teu colinho. Muito obrigada, okay. Bom fim de semana.
3: Obrigada, bom fim de semana, um beijinho.
0: Um beijinho, e eu adoro a alegria das pessoas quando não acertam. Riem-se, isto é assim mesmo. Vamos lá, boa disposição. Depois da uma da tarde, há mais para tentar ganhar por aqui na RFM. 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

0: Joana Cruz contigo por aqui na RFM e nós andamos meses a avisar. 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
11: Bom dia, sou a Liliana Monteiro, Nobel da Paz atribuída a Navandan Pillai. A jurista foi alta comissária dos Direitos Humanos das Nações Unidas. O Comitê Nobel destaca os esforços de Navi Pillai para promover a paz e o direito internacional. Gasolina com tendência de subida. Na próxima semana, o aumento deverá ser de 4 cêntimos por litro. Já o litro de gasóleo deverá descer 3 cêntimos. São dados provisórios avançados à RFM por fonte da ANAREC, que indica que os preços finais só devem ser conhecidos ao final da tarde de hoje. Decorre o debate quinzenal com esclarecimentos do Primeiro-Ministro sobre o orçamento para o próximo ano. O secretário-geral do PCP foi o primeiro a fazer questões. Considerou que o primeiro-ministro tem dotes de bailarino, sobretudo no vira a 3 entre PSD, PS e Chega. Mas Luís Montenegro recusou e disse não ter jeito nenhum para a dança. A Polícia Marítima apreendeu cerca de 464 quilos de droga, acondicionada em 10 fardos, na faixa litoral entre o Cabo Espichel, Conselho de Sesimbra e Sines, distrito de Setúbal.
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14: 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Joana Cruz contigo por aqui, ainda sem Rodrigo Gomes, ele volta na segunda-feira. Bom fim de semana!

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Bom fim de semana e olha que já só faltam 2 semaninhas para acabar o horário de verão. Não, ninguém quer. Eu só gosto da parte em que temos mais 1 hora de sono. Depois, não, ninguém aprecia, não é? É o costume. Ariana Grande por aqui na RFM, bom dia.

fazer planos para o fim de semana, porque vai estar bem bom e a RFM está garantidamente a dar-te a melhor banda sonora, ok? 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Por aqui na RFM agora o Gui Ali, No Matter Where I Go. Life.

RFM, vais com este ritmo a caminho do teu fim de semana, não tarda nada, está aí a chegar, espero que seja de descanso e não de arrumações lá em casa, enfim, coisas que a pessoa tem que fazer, deixa tudo para o fim de semana e depois chega à segunda-feira e pensa, então agora não era fim de semana outra vez? Bom, mas realmente às vezes há coisas que a pessoa tem que fazer, por exemplo, outro dia estava a arrumar o meu frigorífico e tirei uma sopinha que lá estava, porém a sopinha não estava tapada. Estava só com a tampinha por cima, não estava aquilo preso. O que é que acontece? Pumba! Supinha por todo o lado, em cima da menina e das coisas mais aborrecidas que uma pessoa tem. De morar sozinha é... não tens ninguém para culpar, não é? Porque eu pensei assim, mas quem é que deixou a sopa sem a tampa presa? Fui eu, na verdade, não é? Porque não está ali mais ninguém para estar a fazer disparados, portanto depois não podes culpar ninguém. É muito desagradável essa parte. Agarrei num paninho e fui limpar a minha sopinha de tomate com ovo espalhado por todo o lado, espetacular. Portanto nem se comeu, não é? Nem aquilo estava fechado como devia estar. Pronto, e é assim. Vamos lá, com a RFM, a caminho do fim de semana e ela, Langley.

0: finalzinho das 10 músicas seguidas por aqui na RFM. 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

Joana Cruz contigo por aqui na RFM. Hoje é dia de pizza e cerveja. A questão é quem paga. É a pergunta que está no Instagram da RFM, RFM Portugal. Tu vai lá, dá o teu like e faz aquele tagzinho no amigo que tem que ser o responsável por esta questão, hein? Dia de pizza e cerveja, a questão é quem paga. RFM, agora com a Taylor Swift e este Cruel Summer. Muito bom dia.

0: Já vamos às principais notícias por aqui na RFM comigo, Joana Cruz. Depois há 10 músicas seguidas e depois há fim de semana. Não tarda nada, está aí. Esta semana passou em 5 minutos. 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

0: Olá, sou a Liliana Monteiro. Confrontos na Bélgica. A polícia faz várias detenções. As autoridades já fizeram uso de gás lacrimogéneo. A CNN mostra imagens de confrontos com jovens manifestantes que alegadamente protestam por melhores condições no ensino. Há registro mesmo de um hotel vandalizado em Bruxelas. A Associação Unidos em Defesa de Covas de Barroso está hoje a bloquear as máquinas de trabalho da mina de lítio em Boticas, Trás-os-Montes. Em maio deste ano, o Ministério do Ambiente autorizou que uma empresa privada entre em terrenos comunitários para garantir os trabalhos da mina e a exploração de lítio. Debate quinzenal no Parlamento com o Primeiro-Ministro. No dia seguinte à entrada da proposta do Orçamento de Estado, Luís Montenegro elogia o documento e as metas alcançadas pelo Governo, apontou o aumento dos rendimentos das famílias como a pedra de toque para a proposta orçamental. Nobel da Paz, atribuída a Nava Nedem Pillay, a jurista foi alta comissária dos direitos humanos nas Nações Unidas. E para a semana, a gasolina deverá subir 4 cêntimos, o gasóleo descer 3 cêntimos.
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3: São as últimas de hoje que eu tenho para te dar. 10 músicas seguidas aqui na RFM. Comigo, Joana Cruz. Até à 1 da tarde. 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

Ótimo início de tarde com a RFM. Joana Cruz contigo por aqui. Eu estou já em ânsias fortíssimas, porque está aí quase a hora de almoço e eu não tardo, vou a correr, a voar para o almoço. Primeiro almoço da confraria do cozido, da qual faço parte. Cozido à portuguesa, meus amigos, é o primeiro. Eu estou aqui, ai, já nem me aguento. RFM, boa tarde.

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19: Numa conversa entre amigos, alguém dizia: todos precisamos de silêncio, de algum tempo em que estamos só conosco, em que nos interrogamos e nos encontramos. Para um coração crente, neste silêncio, nesta pausa, Deus revela-se, torna-se próximo, escuta-nos e fala-nos. Não precisamos de ir para longe. O mesmo amigo continuava: basta olhar para o rio ali no cais das colunas. Já agora, vale a pena pensar nisto.
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muita calma. E se a calma é coisa que não falta ao Blue Eye, por aqui na RFM, já ninguém se lembra do carro, não? Bom, olha, eu lembro-me, é de abastecer o carro, entretanto, até a segunda-feira. Porque fica aí a dica, aqui na RFM, uma dicasinha de poupança. A gasolina vai subir e bem na segunda-feira e o gasóleo desce ligeiramente. Portanto, faz aí as tuas contas e trata disso, hein? Bom fim.

0: Bom, e o fim de semana está a chegar. Joana Cruz contigo por aqui agora, a ir a correr, comer o meu cozidinho à portuguesa. Segunda-feira o Rodrigo Gomes está de volta para ficarmos contigo de segunda a sexta entre as 10 e a 1 da tarde. Catarina Figueiredo, a linha já a seguir. Bom fim de semana.
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0: Olá, sou Ana Paula Santos, notícias na RFM. Devolução de pensões não foi um corte, foi um erro, diz o Primeiro-Ministro. O assunto esteve em cima da mesa no debate quinzenal com o Primeiro-Ministro no Parlamento, um debate que, entretanto, terminou. Luís Montenegro garantiu que o Governo vai ter em conta a situação de cada pensionista que vai ter de devolver o dinheiro que recebeu indevidamente, depois de ter sido acusado por André Ventura de estar a cortar nas pensões. Alta tensão em Bruxelas, há milhares de manifestantes nas ruas da capital belga, já houve confrontos com a polícia que já usou gás lacrimogéneo. Há também notícia de centenas de detenções e muitos estragos materiais. As autoridades já vacinaram os familiares próximos do doente internado com sarampo e em isolamento no Hospital de Santa Maria. Nota à comunicação social garante que estão identificados mais de 400 contactos. 3 mortos e um número indeterminado de feridos é o último balanço das autoridades sauditas depois dos ataques no aeroporto internacional de Riad, que foram reivindicados pelos hutis do Iémen.
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2: RFM tem uma ótima tarde de sexta-feira, aquele dia maravilhoso, não é? E há uma coisa que vai fazer com que este dia fique ainda melhor, pelo menos esta hora estamos em happy hour. O que é que isto significa? Eu não tenho bar aberto para ti, mas tenho uma coisa que eu acho que é melhor. Ou seja, podes ganhar 12.001 euros e, durante esta hora, as tuas probabilidades de ganhares esta quantia, quarta-feira às 9:15, aumentam, porque as tuas chamadas são a triplicar para o grandioso jogo da mala. 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Mas podes ter muita sorte. Eu sou a Catarina Figueiredo, 10 músicas seguidas a

FM, tem uma ótima tarde de sexta. Já é 1:09, o que significa que estás cada vez mais perto do teu fim de semana. Outra coisa que eu não posso esquecer de te relembrar é que estamos em happy hour do grandioso jogo da mala, o que significa que durante esta hora as tuas chamadas estão a triplicar, tens mais probabilidade de ganhar 12.001 euros. 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Eu acho que é um excelente negócio, compensa. E com 12.001 euros, tu tens cara de quem mudava de carro. Ai, tens. Quem fazia obras em casa, não é? Quem, sei lá, ia fazer uma viagenzinha. Ai, aproveita. Harry Styles, não é, RFM?

0: Na RFM, com as tuas 10 músicas seguidas e com estas batidas inconfundíveis que te põem automaticamente, sei lá, no meio da pista. Se bem que no local de trabalho é difícil uma pessoa não é perder ali a compostura. Depende do local de trabalho. Aqui, por exemplo, na RFM, nós perdemos várias vezes a compostura. Foi o Timbaland no final das tuas 10 músicas seguidas. Entretanto, se tu ganhares 12.001 euros, também imagino que tu percas a compostura com este dinheiro. Eu imagino-te a ires no Natal a Paris, não é? Excelente ideia. 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Eu sou a Catarina Figueiredo e desejo-te muito boa sorte. Vamos lá participar.
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0: Olá, sou Ana Paula Santos, notícias na RFM. Rui Pinto continua com proteção especial de segurança. Em comunicado, a Ministra da Justiça revela que foi anulada a decisão de retirar o regime de proteção especial ao pirata informático depois de uma reunião com a Comissão de Condições Especiais de Segurança. Explica ainda que Rui Pinto não foi devidamente notificado, nem teve a possibilidade de exercer o contraditório e assim continua sob proteção especial. O Primeiro-Ministro garante que o Governo vai ter em conta a situação de cada pensionista, que poderá agora ter de devolver o dinheiro que recebeu a mais entre maio e agosto, devido a um erro de cálculo. No debate quinzenal, esta manhã no Parlamento, André Ventura acusou o Primeiro-Ministro de estar a cortar nas pensões. São ainda contas provisórias da Associação de Revendedores de Combustíveis. O litro de gasolina deverá aumentar 4 cêntimos, já o litro de gasóleo deverá descer 3 cêntimos. Nobel da Paz para Navi Pillay, a jurista sul-africana, foi alta comissária dos Direitos Humanos das Nações Unidas.
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3: A alegria de hoje ser sexta-feira, ninguém nos tira, com a possibilidade de grande fim de semana pela frente, é ou não é? Pois, já viste o tempo? Vai estar fantástico, ainda bem. É aproveitar. 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Eu sou a Catarina Figueiredo, ainda bem que chegaste, mesmo a tempo de aproveitares as próximas, que eu sei que tu adoras. Há Alec Benjamin com Khalid, Ways to Go, mas a primeira pé de festa. Espero que a possas fazer aí. Onde estás agora? Vem o Yugal com Jamaica, né?

Olha que duas, Lady Gaga e Beyoncé na RFM com esta Telephone. Já sabes, são 10 músicas seguidas para aproveitares ao longo de toda a tarde, vai saber muito bem. Eu sou a Catarina Figueiredo e também sabe muito bem o queijinho, não é? Assim com um docinho de vez em quando. E isto vai deixar-te orgulhoso, então não é que Portugal ganhou um prémio? Voltámos a brilhar no mapa gastronómico mundial. Quem o diz é o Taste Atlas. E porquê? O melhor queijo do mundo não, da Europa, calma, é português. Eu já te digo qual é que é, para ver se já provaste. Para já, Fernando Daniel.

Por aqui com a RFM a dar-te as músicas que tu mais gostas e já agora também grandes novidades gastronómicas como esta que te vai deixar a babar. Eu fiquei babada com esta notícia que diz que o melhor queijo de cabra do mundo é português. Quem o diz é o Taste Atlas, esta plataforma internacional de gastronomia, que elegeu o queijo de cabra serrana produzido em Trás-os-Montes, em Bragança, como o melhor queijo de cabra do mundo e da Europa, hein? Epá, não conheço, nunca provei, mas já quero muito. Tipo agora, imagina, chegava aqui um bocado de queijo assim do nada. Se calhar no futuro vai acontecer. Até disso vimos na RFM.

12h21 com David Fonseca aqui na RFM. Esta chama-se Someone That Cannot Love. 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E com o aniversariante do dia de ontem. Pois é, já fez anos.

0: É com esta bela recordação do Snow Patrol, Chasing Cars, que termina as 10 músicas seguidas na RFM. 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
0: Está na hora de ganhar dinheiro. São 3.430 euros que podem ser teus. Primeiro, que barulho é este? Na RFM. Garante que este dinheiro não sai de perto de ti e liga já ao 213-814-540. Jogamos para 3.430 euros e se ganhares, agradeces também à Century 21 no coração do bairro para melhor me aconselhar. Falo contigo, não tarda nada. Vamos lá.
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0: Coisas maravilhosas acontecem à sexta-feira quando estás ligado na RFM e pode acontecer contigo agora.
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0: Por aqui nós adoramos boas coincidências e feliz Bela, é uma ótima coincidência saber que a tua filha está a 25 minutos de começar o curso, não é? Vai estrear-se em análises clínicas.
2: É isso mesmo.
0: E como é que se chama a filha?
2: Matilde Gama.
0: Matilde Gama, isso, Gamba, Gama, não é? Isto só pode ser, um ótimo indício, porque dizias-me tu que este dinheiro, estes 3.430 euros, podem ser muito úteis para ajudar nesta nova fase da vida da tua filha.
2: Sim, são muito úteis nesse sentido.
0: Ah, então feliz Bela. Vai correr bem, de certeza absoluta. Vamos lá jogar?
2: Vamos.
0: Então vá. Que barulho é este? Na RFM. E já está a contar.
2: Fechar uma porta.
0: Fechar uma porta.
2: Sim, de um armário, de uma porta em si.
0: Pois, tens que especificar, porque consoante o tipo de porta faz diferentes barulhos, não é?
2: Correto. Neste caso será fechar uma porta de um armário.
0: Fechar a porta de um armário. Já temos aqui a tua resposta. Feliz Bela. De Elvas, mas a filha está a estudar em Coimbra, não é?
2: Sim.
0: E será que 3.430 euros vão assim devagarinho, ter a Elvas? Ah! Oh. Não saíram aqui da casa de partida. Não saíram.
2: Ficará com a próxima.
0: Isso mesmo. E sabes que a próxima é já a partir das 3 da tarde. Portanto, é já daqui a bocadinho. Continua ligado na RFM. Beijinhos, okay. Feliz Bela.
2: Obrigada, bom fim de semana. Adeus.
0: E tudo a correr bem também com a tua filha. Beijinhos. Obrigada. Já sabes o que tens que fazer? Ligar quando eu te disser daqui a bocadinho. Vou mostrar o barulho. Não tarda nada outra vez. 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Eu sou a Catarina Figueiredo, na RFM. São grandes músicas.

0: Como é que está a correr essa tarde de sexta-feira desse lado? Está difícil, depois do almoço, ainda por cima, só queres sair de fim de semana. 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O que vale é que vão lá estar também Fernando Daniel, os 4 e meia, David Fonseca e muito mais, para buscares a RFM.pt. Espero que já tenhas o teu bilhete, porque o espetáculo está esgotado. E bem, não tarda 10 músicas seguidas a chegar aqui.
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Olá, sou Ana Paula Santos, notícias na RFM. Protesto contra a exploração de lítio em boticas, identificadas 27 pessoas. As 27 pessoas bloqueavam as máquinas da Savannah Resources nos terrenos sob servidão administrativa de acesso à mina de lítio em Covas do Barroso, no Conselho de Boticas, acabaram identificadas pela GNR. A empresa decidiu, entretanto, suspender os trabalhos. Mantém-se em vigor o programa de proteção a Rui Pinto. A decisão que lhe punha fim foi considerada nula, uma vez que o pirata informático não foi devidamente notificado nem teve direito ao contraditório. De acordo com um comunicado do Ministério da Justiça, o assunto foi motivo de uma reunião entre a ministra e a Comissão de Programas Especiais de Segurança. Um tributo a todos os que defendem e lutam pelo direito internacional e pelos direitos humanos. O secretário-geral da ONU, António Guterres, saúda assim o Nobel da Paz para Navi Pillay, a jurista sul-africana, foi alta comissária dos direitos humanos das Nações Unidas. Mundiais de Judo, Jorge Fonseca caiu à primeira ronda.

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2: A boa disposição a uma sexta-feira sente-se a léguas. Eu percebo logo que tu desse lado. Ui, estás logo com o melhor feitio. Quem nunca, não é? Estás comigo, Catarina Figueiredo. As tuas 10 músicas seguidas também têm a capacidade de aumentar a produtividade desse lado. 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Prepara-te, porque o que vem por aí é ótimo. Vais amar. Coldplay, Bandidos do Canto. E a primeira é de Álvaro de Luna, Juramento Eterno de Sal.

Conta-me lá, que aqui ninguém nos ouve. Quantas vezes já tiveste vontade hoje de mandar pessoas passear? Ou assim para um sítio diferente? Aposto que não és o único desse lado. O que vale é que a RFM ajuda-te a respirar fundo, sempre com grandes músicas. E esta é de Ella Langley.

Com esta música emotiva, que vamos aproveitar para deixar um beijinho à Dona Dolores, ela que já se manifestou em relação àquilo que aconteceu ao Cristiano Ronaldo. Diz ela que o filho poderia ter saído pela porta grande, mas saiu pela porta pequena. Calma, Dona Dolores, não é como começa, é como acaba. Fica aqui um grande beijinho para si. Na RFM, no matter where I go.

tudo fica a conhecer o castigo que vai ser aplicado a Cristiano Ronaldo, diz o Miguel aqui para a RFM que ele não pode sair pela porta pequena porque ele já alcançou todos os seus objetivos, portanto já sai pela porta grande e mais nada. Na RFM, David Guetta, Teddy Swims e Tones and High, também aqui pela porta grande da RFM sempre.

0: mesmo assim, de braço no ar, que termina as 10 músicas seguidas na RFM com BYD October Sales. 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
0: Pensa lá, como é que seria a tua vida se hoje à tarde ganhasses 3.560 euros? Não penses muito, se não queimas os fusíveis, está bem? Concentra-te agora em responder esta pergunta. Que barulho é este na RFM? Então e agora? Agora sim, podes ganhar esta quantia bonita. E boa, com 3.560 euros, uma pessoa já viaja para sítios bonitos, não é? Já consegue, pelo menos, pagar algumas coisas que tem ali em dívida. 213814540, se ganhares, é com 121 no coração do bairro para melhor o aconselhar. Boa sorte para ti.
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22: Consideramos o ouro muito valioso. Consideramos valiosa uma obra de arte. Podemos até considerar valiosa uma amizade, uma relação, uma descoberta científica. Mas considerar valiosos os idosos não é algo tão óbvio. Por isso mesmo temos de agradecer a quem não desiste de anunciar ao mundo que os idosos são valiosos, que devemos cuidar dos nossos pais, dos nossos avós, com o cuidado e o amor que merecem. Por vezes basta uma breve pausa, como esta, para conseguirmos agradecer a Deus, a mãe que ainda temos, o avô que está longe, o vizinho que vive ao nosso lado.
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0: Por aqui já dizemos bom fim de semana e se calhar parabéns agora mesmo.
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0: É mesmo isso que eu te quero dizer, Fernando. Parabéns, porque tu vais conseguir acertar, ou não?
3: Era bom, sim.
0: Era bom, é bom, é bom. Bom. Pensamento positivo. E são 3.560 euros que, se forem aí para a zona da Serra da Estrela, o que é que tu fazes com a quantia? Montas uma queijaria?
3: Podia ser. Devia ter feito há 30 anos atrás, devia ter feito mesmo isso.
0: Era um sucesso agora.
3: Comprar queijo na Serra e vender em Lisboa.
0: Parece-me bem.
3: Hoje estava muito bem.
0: Hoje estavas bem da vida. Hoje não precisavas de jogar no Que Barulho é Este?
3: Talvez não.
0: Talvez não. Mas como tu precisas, vamos tentar ganhar este dinheiro?
3: Vamos, vamos.
0: Vamos lá. Que barulho é este na RFM? Diz-me lá.
3: Eu digo, puxar e destacar um saco plástico do rolo no supermercado para colocar as frutas ou os legumes.
0: Tu dizes fechar ou abrir?
3: Não, puxar.
0: Puxar o saco de plástico. Portanto, é o ato
3: um
0: de puxar.
3: Um saco plástico, destacá-lo do rolo.
0: Uhum.
3: Para depois abri-lo e meter a fruta ou legumes ou alguma coisa.
0: Mas a ação é puxar o saco, não é?
3: É puxar o saco, exato. Sim, destacá-lo do rolo.
0: Ok. Vamos lá ver se a tua resposta está certa ou está errada. Ai, Fernando, eu gostava de te dar uma grande alegria.
3: Era
0: por cima,
3: bom,
0: às portas de um grande fim de semana. Mas não está certa a tua resposta. Oh, Fernando, fica para a próxima, está bem? Bom fim de semana, beijinhos. 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Na RFM agora, grandes músicas com Amaro, chama-se Kiss Me.

0: Ideias para teres um grande fim de semana, precisas? Aqui a RFM tem aqui uma que tu vais adorar, sobretudo se gostas muito da cultura pop japonesa e asiática. Anime, manga, cosplay, gaming, música, artes marciais. 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Mas eu adianto, há workshops, espetáculos, exposições. Vai ser bonito, vai. A RFM vai lá estar, obviamente. Eu sou a Catarina Figueiredo. Deixa-te ficar. Shakira e Burna Boy estão a chegar à Rádio das Grandes Músicas.
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30: Olá, sou Ana Paula Santos, notícias na RFM. Já há preços definitivos para os combustíveis na próxima semana. A gasolina fica mais cara, 4 cêntimos e meio por litro. Já o gasóleo desce meio cêntimo. É o preço final para a próxima semana, já a contar com o diferencial de acerto do ISP. As contas são da Associação de Revendedores. Protesto contra a exploração de lítio em boticas. Identificadas 27 pessoas que bloqueavam as máquinas da Savannah Resources nos terrenos sob servidão administrativa no acesso a esta mina em Covas de Barroso, no Conselho de Boticas. A empresa, entretanto, decidiu suspender os trabalhos. Mantém-se em vigor o programa de proteção a Rui Pinto. A decisão que lhe punha fim foi considerada nula, revela em comunicado o Ministério da Justiça. Mundiais de Judo. Jorge Fonseca foi eliminado na primeira ronda por um judoca canadiano na categoria menos 100 quilos. Ainda hoje entra em ação Patrícia Sampaio. É uma das candidatas ao pódio na categoria de menos 78 quilos.
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33: Eu espero que tenhas uma ótima sexta-feira e lembra-te sempre, quando tiveres vontade de desabafar de alguma coisa que te está a acontecer nesta tarde, aproveita que eu estou aqui e não conta a ninguém. Nada, nem tenho microfone à frente, nem nada. Mas não conto. Se precisares desabafar, estamos aqui também para te ouvir. Sou a Catarina Figueiredo, na RFM. 10 músicas seguidas agora com BYD October Sales. 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

coração apertadinho. Há um café em Lisboa, o Café Absente, onde é possível desabafar sem deixares o teu nome. Todos os meses há um novo mote. Basta sentar-te à mesa, ok? Escreves uma carta e deixas para outra pessoa que vem a seguir ler e quem sabe reconhecer-se nas tuas palavras. E é isso, não guardes nada para ti. Tu desabafa, está bem? Na RFM, Elisa e Tiago Nogueira, como é fraco o coração.

11 semanas para o Natal. Não parece que está calor, mas faltam só 11 semanas para o Natal. Quem gosta muito do Natal é a Taylor Swift. Inclusive, quando era criança, costumava passar vários dias, fins de semana, numa quinta de cultivo de árvores de Natal. Por isso é que ela tem uma música que se chama Christmas Tree Farm. Na RFM, The Fate of Ophelia, é a Taylor Swift.

tempo quente. 4h23 na RFM. 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E boas notícias para a próxima semana. Diz que Portugal vai preparar-se para vários dias de tempo estável, seco e anormalmente quente para outubro. E tudo isto porque tudo o que é depressão, correntes de jato, está a ser tudo desviado para norte. Portanto, não há chuva durante uma semana. Boa, é o que gostamos de saber. Nelly Furtado, na RFM.

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1: Benz & Boone e o Seu Bigode, no final de 10 músicas seguidas na RFM, foram também com BYD October Sales. 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Está na hora de saber de trânsito. Vamos lá para a estrada. E atenção, Lisboa, segunda circular, em direção ao Benfica, tem abrandamentos entre o aeroporto e o Campo Grande. Sentido contrário, entre as Torres de Lisboa e o Radar, na 25 de Abril, em direção à Almada, paragens a partir do aqueduto. Já a esta hora, é que eu daqui a um bocadinho tenho que ir para outra margem. Pronto, vou apanhar trânsito, já sei. No Porto, VCI, em direção à Rábida, demora entre o Mercado e a A3. A A3 com resistência no final para a VCI. E depois a AEP tem ali abrandamentos no sentido Matosinhos-Porto. No que toca ao tempo, já te disse que a próxima semana vai ser boa também. E o fim de semana não é exceção. Começamos com boas temperaturas, se bem que no sul do país, 25 graus para Faro, atenção, hein? Em Lisboa vai estar mais, e em Évora também. 28, Évora e Lisboa, Santarém com 29, Castelo Branco 26, Braga também, Funchal também com 26, Porto, Ponta Delgada com 23 e Guarda chega aos 21 graus de máxima. 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Sou a Catarina Figueiredo, boa viagem, já a seguir com Have a Max.
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pegava agora na boa, tu não sei, era uma bela fatia de pizza. Logo hoje que é dia da pizza e da cerveja, aquela mistura ótima para uma sexta-feira ao final do dia. Fica aqui a dica para ti que estás a pensar, o que é que vai ser o jantar? Pizza. O que é que eu vou beber? Cerveja. Cerveja não, eu não gosto por acaso. Um suminho e tá bom, ou água. Sou a Catarina Figueiredo, na RFM Golden.

0: Boa viagem, caminho de um grande fim de semana desse lado. Se calhar estás só a uma hora de dizeres adeus. Até segunda-feira aos teus colegas, é, não é? Eu é adeus, bom fim de semana, já digo aos meus, porque estou de saída. E a ti também. Estou de volta segunda-feira, à uma da tarde. Sou a Catarina Figueiredo. Ficas muito bem com grandes músicas e com o Tá Bonito. Dupla imbatível. Hélder Tavares e Catarina Moreira agora. Beijinhos.
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0: Casa com a RFM, à altura de conferirmos o trânsito, há um acidente na Cril em direção a Sacavém, no Senhor Roubado, com fila desde a Pontinha, no sentido contrário. Atenção que há carga na via no túnel de Benfica com corte de vias. Há abrandamentos na segunda circular em direção a Benfica, entre o aeroporto e o Campo Grande. No sentido contrário, há demora entre as Torres de Lisboa e o Radar. E o acesso à Ponte 25 de Abril está a complicar a partir de Campolide. Já a norte, um acidente na A43, sentido Porto, Gondomar, na Rotunda das Areias, a condicionar o trânsito. Há também demora na VCI em direção à Rábida entre Bonjoia e A3. Há A3 com resistência no final para a VCI. E há também abrandamentos na Avenida AEP no sentido Matosinhos-Porto. Catarina, como estamos de tempo para amanhã?
1: Amanhã vai estar bom, domingo vai estar menos bom, sim, porém sem chuva no fim de semana, que é o que se quer. Nas ilhas são nublado, mas seco também.
0: Muito bem, a segundinhos para as 5 da tarde, à altura de conferirmos as notícias na RFM com a nossa Ana Paula Santos.
2: Olá, boa tarde. Os sindicatos de professores vão protestar frente ao Ministério do Trabalho no dia 6 de novembro. Em causa, o que dizem ser a alteração do cálculo da pensão feita pela Caixa Geral de Aposentações, alegam que não houve alterações legislativas que justifiquem a mudança da fórmula, que é uma situação que provoca desigualdades entre as pessoas que se aposentaram entre 2007 e 2025 e aquelas que se reformaram desde maio. A gasolina fica mais cara 4,5 cêntimos por litro, já o gasóleo desce 0,5 cêntimo na próxima semana, de acordo com a Associação de Revendedores, é o preço final, já a contar com o diferencial de acerto no ISP. Nos últimos minutos, o presidente dos Estados Unidos anunciou grandes novidades em relação ao gasóleo, mas não concretizou. A Associação Empresarial de Portugal considera que a proposta de orçamento do Estado para 2027 fica aquém. O presidente do organismo diz que, mesmo indo na direção certa, há pontos que podiam ser melhorados, como, por exemplo, a despesa pública.
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0: Boa tarde, bom regresso a casa com o tablito. Passa o minuto das 5. Hélder Tavares e Catarina Moreira de volta ao estúdio depois de um dia ontem. Oh, daqueles intensos, mas bons, não é?
1: Intensos, mas muito bons. O que é certo é que eu não fui às compras e tu foste, Hélder.
0: Fui às compras porque Freeport, sem passar ali pela cueca Calvin Klein, não dava jeito.
1: Sim, nem conta, não é? É tipo ir a Roma e número Papa.
0: É isso. E o galo no arranque da hora chama-se Moving to the Sun.

0: Bárbara Bandeira com o Evandro a tocar na RFM a 7 minutos. A 7 minutos depois das 5. Enganei-me na via. Estava muito alto, não estava?
1: Estava um bocado alto, estava. Estava um bocado surda de um ouvido, eu.
0: Ai, no fundo também foi assim que nós ontem arrancámos a emissão em direto do Freeport. Estávamos ali na testar as vias e aconteceu coisas que é normal num direto, não é?
1: Sim, mas pelos vistos no carro até não foi assim tão mal. E aqui se calhar também não deve ter sido.
0: Muito bem, cá estamos nós de volta ao estúdio. Ontem a emissão foi feita no Freeport Lisboa Fashion Outlet, que entretanto renovaram ali o espaço, renovaram o exterior inclusive. E fomos à festa, não fomos?
1: É isso, está um espaço muito agradável, por isso não tiveste planos para o fim de semana, fica aqui a nossa sugestão.
0: Muito bem, muitos ouvintes que foram ter connosco, malta que inclusive diz, não sei se são mentirosos ou não, mas pelo menos eles disseram que foram lá de propósito porque sabiam que nós íamos.
1: Muitos ouvintes a dizerem isso, nós ficámos muito felizes.
0: Sim, senhor. Há inclusive uma fotografia que eu já coloquei ontem à noite no grupo dos fiéis do Damnit no Facebook.
1: Ok, ai,
0: temos um grupo e portanto esta fotografia foi quase um arranque do programa.
1: Ah, pois foi. Bem belos que nós estamos.
0: Muito belos, muito bonitos. A malta depois a mandar postas de pescada e a gozar com o facto de tu teres ido pescar uma roupa para mim, porque segundo o que disseste, não estava em condições para aquela festa.
1: Não, mas hoje estás, Helder. Tu hoje estavas lindíssimo para ir para o Freeport. Ontem foi de t-shirt sem alças, de caveada.
0: Ai, meu Deus.
1: Hoje está de camisinha, hoje está um homem. Hoje camisinha bege, às riscas, bem, calçãozinho. Isto é assim, é um homem que se apresenta, não, Helder?
0: Pois, para a próxima, antes de aparecer no evento, eu ligo-te, exatamente.
1: Sim, eu percebi imenso de moda, eu sou mesmo uma boa fashion stylist, digo já, sou péssima.
0: Ai, se não foram ter connosco, olha, fica para uma próxima. Passem pelo grupo do Facebook Fiéis do Tabnit para verem a fotografia. Está muito gira, diga-se passagem.
1: Sim, eu ia dizer, fica para uma próxima. Podia ficar para o grandioso espetáculo este RFM, mas está esgotado.
0: Também está esgotado, não é? Sim. Exatamente. Então nós estamos com, olha, estamos muito requisitados.
1: Pois está, sempre de lutação esgotada em todo o lado.
0: Ai, foi sempre sold out. Ouves agora a Billie Eilish no Tabnit?

0: Regressa a casa com o tablito. Olha, basta passares no Instagram da RFM para perceberes que hoje é dia da cerveja com pizza. Dizem eles que é um grande dia,
1: é,
0: né? Cerveja com pizza. Um dia tão grande que teve direito a um post no Instagram da RFM. Pode ser assim um dia divertido, mas o tablito olha para isto sob outro prisma, não é?
1: É, porque se repararmos bem, cerveja com pizza, reparem, pão com pão. Isto é pão com pão.
0: Pois.
1: Não é?
0: Sim.
1: Cerveja é basicamente pão líquido. Pizza é pão, com coisas em cima, não é? Então estamos a comer pão com... e a beber pão.
0: Ah, pois, pão com pão.

0: pode ser aquela pizza congelada rafeira.
1: Ok. Eu comprei essa pizza semana passada.
0: Uma boa pizza com bom vinho, mas é uma boa pizza.
1: E aí, a semana passada comprei dessas rafeiras, comi, olha, uma fatia, não consegui comer mais.
0: Uma rafeira, pois lá
1: está. De tão rafeira que...
0: É, Albert, parabéns. Bem, para tu só conseguir comer uma fatia, não conseguis comer mais, é que era mesmo muito rafeira. É que eu já comi pizzas rafeiras, mas consegui comê-las até ao fim.
1: Não, aquela era rafeira, era.
0: Que horror, era mesmo artificial.
1: E eu nem sequer me aventuro muito na pizza. Ou seja, por lá umas pizzas rafeiras, compro sempre à base do mesmo, que é a pizza de queijo e fiambre.
0: Sim, sim, sim, sim. Não é como esses malucos que metem fruta e...
1: Nada.
0: Coisas esquisitas. Não. Eu também sou igual, simples. Mas vou dizer, parabéns a esses, pronto, a essa marca que criou essa pizza, porque eles conseguirem falhar numa não pizza é? Com queijo e fiambre, é tipo, mal. Vocês tinham uma missão, que era meter uma fatia de queijo flamengo, uma fatia de fiambre, na perna extra e um bocado de pão e barrar com tomate. E erraram!
1: Ai meu Deus, impressionante. Olha, portanto é isto. Eu não sei se... Às tantas eu acho que vou experimentar um dia destes uma pizza. Mas uma pizza como deve ser.
0: Isso mesmo, uma boa pizza.
1: Uma
0: Elda.
1: Boa pizza. Isso. E degustar essa boa pizza com um copo de vinho branco.
0: Acho que fazes muito bem, vais gostar.
1: Sim senhora, muito bem. Olha, aproveitem este dia da cerveja com pizza. Eu não sei se já fizeste mix, mas também esta malta faz misturas muito estranhas. Portanto, cerveja com pizza não choca muito, não é?
0: Pois não. E já estamos a dar uma dica para o jantar de hoje?
1: É verdade, sim, senhor. Agora com o Capital City, chama-se Seventh Sound.

0: Chama-se Não Mudava Nada, Papillon, com Bárbara Tinoco a tocar na RFM. Bom regresso a casa com o Tabnito. Altura de conferirmos o trânsito. Atenção que se mantém o acidente na Crila em direção a Sacavém, no Senhor Roubado, com fila desde o túnel de Benfica. A segunda circular em direção a Benfica está com abrandamentos entre o aeroporto e Pinamanique. No sentido contrário, há demora entre o Estádio da Luz e as Calvanas e o acesso à ponte 25 de Abril a complicar a partir de Campolide. Já a norte, há demora na VCI em direção à Rábida entre Bom Joia e A3. Há três comparagens desde a circulação para a VCI e há também abrandamentos nos dois sentidos à Avenida AEP. Catarina, como estamos de tempo para amanhã?
1: 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Amanhã vai estar bom, domingo vai estar menos bom, porém sem chuva no fim de semana, que é o que se quer. Nas ilhas, céu nublado, mas seco também.
0: Muito bem, que horas são nesta altura?
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0: Já a seguir, Madonna.
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0: Madonna com Sabrina Carpenter, chama-se Bring Your Love, a tocar na RFM. Tenha um bom regresso a casa com o Tabrito, o Hélder Tavares e Catarina Moreira contigo. Olha, já sabemos qual é o melhor dia para casar, mas qual é que é assim, a melhor cidade para viver, é?
1: Ah, por acaso isso não sabemos.
0: Há quem esteja a pensar nisto. Há respostas, inclusive. É o Global Cities Index 2026 que decidiu aqui qual é a melhor cidade do mundo, é?
1: Para se viver.
0: Ah, olha, para ti qual é a melhor cidade do mundo para se viver?
1: É a minha, Guimarães.
0: Guimarães.
1: Guimarães é a melhor cidade para se viver.
0: Em exato, nós apanhámos ontem no Freeport uma senhora de Vieira do Minho.
1: Sim.
0: Toda contentinha a dizer que eu também sou do Norte, vivo ao pé de ti, sou perto de Guimarães.
1: É verdade, é verdade. E apanhámos uma de Vizela, que também é perto, aqui ao lado.
0: Sim, senhores.
1: Boas terras, muito boa gente.
0: As cidades.

0: Jessie J com a Ariana Grande, chama-se Bang Bang, a tocar na RFM. Bom regresso a casa com o Tabanito. Olha, quais é que são assim as melhores cidades para viver? E porquê é que Lisboa não faz parte logo aí?
1: Olha, logo aí está tudo errado.
0: Penoso, não é?
1: Para mim está errado.
0: São respostas dadas pelo Global Cities Index de 2026. É um relatório que avaliou mais de 1000 cidades. E quais é que foram os critérios?
1: Então é assim, os critérios foram economia, sim, capital humano, ambiente, qualidade de vida e órgãos de governação.
0: Ah, portanto, Lisboa não figura, aliás, nenhuma cidade portuguesa figura. Mas é assim, temos aqui um top 10, não é?

0: chiado. Vamos lá então do número 10 ao número 5.
1: Então é assim, número 10 temos Zurique.
0: Sim.
1: Número 9 temos Tóquio. Eu amava ir a Tóquio.
0: Tóquio deve ser uma daquelas viagens incríveis para se fazer.
1: Pois é. Não é? Depois, número 8, San José.
0: Muito bem.
1: Depois, 7, Boston.
0: Uhum.
1: 6, Dublin.
0: Certo.
1: 5, São Francisco.
0: Olha, gente. E agora o resto?
1: E agora o resto agora. É para depois, ou não? É agora... Não, é já.
0: É já, é já, é já. Nós aproveitamos e dizemos já.
1: Então diz lá tu o top 5.
0: Olha, top 5. Número... Já disseste o número 5 já. Número 4, Seattle. Portanto, os Estados Unidos fortíssimos aqui.
1: Sempre.
0: Número 3, já no pódio, Paris. Paris de França.
1: Paris de França, adorámos Paris de França.
0: Número 2, Londres. E número 1, Nova York.
1: Bem, não concordo nada com isto.
0: Nova York, dizem eles que é a melhor cidade para viver. Quem tem dinheiro, atenção, não é?
1: Sim, eu acho que é muito cara. E é, não sei se é assim, não sei. Eu estive lá e fiquei...
0: Tiveste lá, não é?
1: Tipo, amei, sim. Não vivi ali.
0: Não?
1: Não.
0: É assim, eu também não sei se viveria ali. Eu passava uns bons meses em Nova York, passava.
1: Ok.
0: Mas fazer.
1: Uma experiência, não é?
0: Uma experiência, exatamente. Agora, fazer de Nova York uma cidade para viver a longo prazo, não sei.
1: Não.
0: Mas olha, digamos que Seattle também acaba por ser surpreendente, porque é uma cidade assim fria, não tem a história do glamour. A história, então, mesmo o glamour de outras cidades, mas tem Amazon.
1: Pois, isso é verdade.
0: E portanto. Seattle pode não ter aquele brilho que Nova York tem, mas tem muita guita.
1: Que é bom. Agora, por exemplo, a mim faz-me falta Madrid, por exemplo.
0: Sem dúvida.
1: Faz-me
0: sem
1: falta.
0: Dúvida alguma.
1: Ou Barcelona.
0: Barcelona, olha, duas cidades que tu já referiste e que são incríveis para se viver.
1: Eu acho, não percebo porque é que não aparece. Madrid, principalmente, não percebo porque é que não aparece aqui.
0: Ai, meu Deus. Olha, as outras são assim um bocadinho óbvias. Paris é Paris, Nova York e Londres, quase a mesma coisa. São Francisco, lindíssimo, com uma ponte muito parecida à nossa. Portanto, eu acho que logo ali deviam ter alguma consideração para com Portugal.
1: Olha, agora é escolheres uma destas para viver. Eu não viveria em nenhuma destas.
0: Olha, Tóquio muito sushi, Zurique poucos impostos. Ah, meu Deus do céu. Bom, fica atento já a seguir. Temos o trânsito, temos o tempo para amanhã. Logo depois as notícias com a nossa Ana Paula Santos.
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14: Para bem, à altura de conferirmos o trânsito na RFM, atenção que há um acidente na segunda circular em direção a Benfica, em Pina. Manique está a provocar congestionamento e a afetar a radial de Benfica e o acesso à ponte 25 de Abril a complicar a partir de Campo Lide. A norte, VCI em direção à Rábida, com fila entre o nó da A44 e A13 e mais à frente entre Francos e a ponte, no sentido contrário a abrandamentos entre Francos e as Antas. Há também paragens na A3 desde o nó da A4 para a VCI e há fila no nos dois sentidos da Avenida AEB. Catarina, como estamos de tempo para amanhã?
15: Amanhã vai estar bom, domingo vai estar menos bom, porém sem chuva no fim de semana, que é o que se quer. Nas ilhas, céu nublado, mas seco também.
14: Muito bem, que horas são nesta altura?
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14: Vamos às notícias com Ana Paula Santos.

0: Olá, boa tarde. Pedro Moura é o novo diretor nacional da Polícia de Segurança Pública. O nome do superintendente-chefe foi confirmado pelo Ministério da Administração Interna. Pedro Moura sucede no cargo de diretor nacional da PSP, Luís Carrilho. Contra o descongelamento das propinas, estudantes anunciam manifestação. O protesto foi convocado por diversas associações de estudantes de várias faculdades, da Universidade de Lisboa, da Universidade Nova e da Escola Superior de Música. Os estudantes vão manifestar-se frente à sede do Governo no próximo dia 21. Por outras razões, também os sindicatos de professores anunciam uma manifestação frente ao Ministério do Trabalho no dia 6 de novembro, em causa o que dizem ser uma alteração do cálculo da pensão feita pela Caixa Geral de Aposentações. Nos últimos dias ficámos a saber que cerca de 3 mil pensionistas teriam de devolver o valor pago a mais desde maio. Depois de uma longa pausa para as seleções nacionais, regressam os jogos da Primeira Liga de Futebol. O Sporting visita o Sporting de Braga logo mais às 8:15 da noite.
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2: Boa tarde, bom regresso a casa com o Tabinete. Catarina Moreira, que horas são nesta altura?
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2: Daqui a pouco vamos chegar ao Que Barulho É Este aqui na RFM. Primeiro ouve os Disco Lines com Tinashe e logo depois os Coldplay.

0: São os Coldplay na RFM, chama-se The Hardest Part. Bom regresso a casa com o Tamnito, Hélder Tavares e Catarina Moreira, a caminho do fim de semana. E a caminho também de chegarmos ao Que Barulho É Este com a 121 no coração do bairro, para melhor o aconselhar. Não chegámos ontem porque a emissão foi feita fora do estúdio e no sítio onde nós estávamos não tínhamos telefone connosco, não é?
1: Não dá para atender chamadas do Que Barulho É Este, mas é verdade, agora dá!
0: Agora dá!
1: E é bom porque assim também temos mais dinheirinho para dar, se vai aumentar.
0: Sim, sim, sim, sim, é verdade, sim, senhor. Damos, aliás, se atendermos a chamada, não, nós sim. Vamos atender, já.
1: Não, hoje vamos atender, não sabemos é se vamos dar. Temos 3.680€ para dar a alguém.
0: É isso mesmo, tudo o que tens de fazer é ouvir o barulho com atenção, logo depois ligar para cá através do 213814540. Volto a repetir, 213814540. Vamos a isso?
1: Vamos.
0: Atenção ao barulho. Aí está, muito rápido. Liga agora, aliás, via aberta a partir deste momento para falares connosco. 213814540, enquanto ouves Benson Boone.

0: o James Morrison com You Give Me Something. A tocar na RFM, boa tarde, bom regresso a casa com o Tabonito. É já para a semana. De amanhã a 8 dias, estamos no Porto. Se bem que eu e a Catarina, amanhã também vamos estar pelo Porto.
1: É verdade. Vamos dizer que vamos estar no Iberanime com a RFM.
0: Sim, senhor. E na próxima semana, dia 17, estamos no Porto, mais precisamente Superboc Arena, para o que grandioso espetáculo é este. Ao longo de vários meses temos vindo a falar sobre este espetáculo que vai acontecer já na próxima semana. E que espetáculo!
1: E que espetáculo! Olha, é um espetáculo tão grandioso que já está esgotado.
0: Vê lá bem.
1: E para além de ter todos os elementos da equipa da RFM, vai ter também os à toa, o Fernando Daniel, o Ciro, a Elisa, o Luís Trigacheira, os 4 e meia e o David Fonseca.
0: Muito bem, gostávamos de apelar à bilheteira, mas já não dá para apelar.
1: Pois já não dá para.
0: É bom sinal?
1: É sim, eu acho que se abrirem de vez em quando o site pode ser que pique qualquer coisa, mas não prometemos.
0: Como da última vez que de repente abriste o site e estavam lá os últimos dos últimos.
1: Pois, é que de vez em quando há assim umas surpresas.
0: Muito bem, desta vez que saibamos não há nada de surpresas. Quem já tiver o seu bilhete, próxima semana estamos juntos para um espetáculo grandioso a não perder. 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Ouves agora o Ciro?

0: Bom regresso a casa com o Tabanito. Bom, à altura de conferirmos o trânsito na RFM, atenção que há um acidente que ainda se mantém na segunda circular em direção a Benfica, em Pina-Manique. Está a provocar congestionamento e a afetar a radial de Benfica e o acesso à ponte 25 de Abril a complicar a partir de Campolide. A norte, VCI em direção à Rábida com fila entre Bonjoia e A3 e mais à frente entre Francos e a ponte. No sentido contrário, há abrandamentos entre Coimbrões e A3. Há paragens na A3 desde o nó da A4 para a VCI. E a Avenida AEP está com fila nos dois sentidos. Catarina, vamos ao tempo para amanhã?
1: 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Amanhã, felizmente, vai estar bom. Domingo, acho que vai estar menos bom, porém, sem chuva no fim de semana, que é o que nós queremos. Nas ilhas, céu nublado, mas seco também.
0: Muito bem, que horas são nesta altura?
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0: Já a seguir ouves no Tarnet os vizinhos.
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0: FM está na altura de jogarmos ao Que Barulho É Este com a 121 no coração do bairro para melhor o aconselhar.
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0: Olha, temos um ouvinte connosco em linha que ainda não acredita que atendeu, aliás, neste caso que atendemos a chamada, não é? Mas pronto, olha, foi a primeira que caiu, foi a primeira que atendemos.
2: Olá, muito boa tarde. Como é que tu estás?
3: Estou bem, obrigada. Vocês também?
0: Também. Tá. Como é que te chamas?
3: Cândida Sousa.
0: E és de onde?
3: Sou do Porto.
0: Pronto.
2: Espetáculo. Eu acho que nós falámos anteontem com uma pessoa do Porto. Que nós gritámos Porto!
0: Pois foi. Andamos a jogar ao barulho com muita gente do Porto.
2: É.
3: E é verdade, é verdade. Nós tentamos tudo.
0: Acho que fazem muito bem. Nós gostamos de ouvintes assim, como os do Porto, que participem de tudo, que há dinheiro. Tudo que envolve dinheiro para... Olha, estás boazinha?
3: Estou boa, obrigada. Vocês também, não é?
0: Também, sim. O que é que fazes da vida?
3: Olha, já não faço nada. Eu agora já vivo de rendimentos.
2: Ai, que sonho. Nós também temos esse objetivo. Mas é para agora. É para já.
0: Queremos agora, exato. Agora
3: tenho que trabalhar, que pois eu já trabalhei.
0: Ah, pois.
2: É verdade.
0: Já querias, não é?
2: Quem ser me dera.
0: Como a Cândida.
2: Viver de rendimentos.
0: Não é? Ai, tão
2: sim.
0: Bom. Ah, então, olha, viver do rendimento dos outros.
2: Que sonho! Bem, que espetáculo! É o que eu vou pedir ao Menino Jesus, ao Pai Natal, ou lá o que é no Natal. É o que eu vou pedir a toda a gente, ver se acontece.
3: Está perto, Pai Natal. É tentar.
0: Olha, Cândida, vamos lá jogar?
3: Vamos.
0: Isto é
3: lá,
0: simples,
3: vamos
0: novamente passar o barulho. Logo depois pedimos o palpite em 15 segundos, pode ser?
3: Está bem, pode ser, pode.
0: Vamos lá então,
3: obrigada.
0: Atenção. Cândida Sousa do Porto, 15 segundos a partir deste momento. Que barulho é este na RFM? Conta-me lá.
3: Olha, eu sou sincera, eu não faço ideia. Parece uma liquidificadora a trabalhar, mas não deve ser de certeza absoluta. Mas pronto.
2: Para fazer batidos. Uma liquidificadora a trabalhar.
3: Parece, mas não é de certeza. Não era muita sorte.
2: Oh, Cândida.
0: Tu que disseste.
2: Sim, a Cândida ao menos entregou o palpite e disse logo, mas não é, eu já sei que não é.
0: Exato.
2: De facto, não é.
3: É verdade. Mas gostei muito de falar convosco. Continuação de um bom trabalho. E gosto muito de vos ouvir, está bem?
2: Muito obrigada,
0: Cândida. Um beijinho e bom fim de semana.
3: Beijinhos, obrigada.
2: Beijinhos, bom fim de semana.
0: Deus, beijinhos. Fica atento à próxima tiragem do Que Barulho É Este, segunda-feira, bem cedo, no Café da Manhã.

0: Bom regresso a casa com o Tabonito. Hélder Tavares e Catarina Moreira por cá. Estamos juntos até bem perto das 8. Olha, no arranque do programa dizemos que ontem a emissão foi feita fora do estúdio, não é?
1: Estivemos no Freeport Lisboa Fashion Outlet.
0: E agora, se passares pelo Instagram da RFM, podes ver os melhores momentos, tudo aquilo que nós fizemos, um bocadinho daquilo que nós fizemos por lá. E é engraçado porque a primeira publicação sou eu a despir-me.
1: Hélder.

0: de uma ouvinte?
1: Sim, a nossa ouvinte queria tirar uma fotografia e disse: Hélder, tu pegas nesta, Catarina, tu pegas nesta?
0: Sim, sim.
1: Ela não acabou de nos dar duas crianças para as mãos a achar que nós somos pessoas de confiança para o fazer. E ela achou que é.
0: Achou, achou. Olha, digo, já até temos jeito para ser pais.
1: Pois temos, agora ficamos muito giros. Elas não estão muito felizes, as crianças. Pois... As crianças estavam a odiar aqueles pais emprestados.
0: Ai, meu Deus. Passem pelo Instagram RFM Portugal para verem a publicação. Para já, ouves os Black Eyed Peas, chama-se Meet Me Halfway.

0: regresso a casa com o Tom Nito. 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
0: E ouvi dizer que na quarta-feira vai um locutor da RFM dar o dinheiro.
1: Ai, pois é, o Luís Pinheiro,
0: é? É o Luís Pinheiro, exatamente.
1: Eu ia dizer para começar, mas não é para começar nada, que nós não vamos começar mesmo nenhum, nem vamos começar.

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20: Altura de conferirmos o trânsito na RFM. Atenção que há um acidente no IC19 em direção a Sintra, em Queluz, com fila desde Alfragide. No sentido contrário, há também um acidente em Rio de Moura. O trânsito está muito condicionado. É a segunda circular em direção a Benfica, também com um acidente em Pinamanique, que está a provocar congestionamento e a afetar a radial de Benfica. E o acesso à ponte 25 de Abril está a complicar a partir de Campolide. A norte, um acidente na A20 em direção ao Freixo, em Oliveira do Douro, com fila desde Vilar de Andorinho. Sim, em direção à Rábida, com fila entre Bonjóia e A3 e mais à frente entre a Perlada e a Ponte. No sentido contrário, há abrandamentos entre Francos e A3. Há A3 com paragens desde o nó da A4 para a VCI e a Avenida IP está com fila nos dois sentidos. Catarina, como estamos de tempo para amanhã?
21: Eu não trago nem boas nem más notícias, trago notícias médias. Amanhã vai estar bom, domingo vai estar menos bem. Menos bom. Porém, sem chuva no fim de semana, que é o que se quer. Nas ilhas, chão nublado, mas seco também.
20: Muito bem, vamos às notícias na RFM com José Carlos Silva.
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0: Afinal, é o Zé Carlos Silva. Este Zé Carlos Silva está diferente.
1: O anjo vem aí, Marisa Gonçalves.
0: Vamos lá.
2: Viva, boa tarde. O Ministro da Educação veio hoje defender que o descongelamento das propinas não afasta alunos do ensino superior. Fernando Alexandre diz que o Governo aumentou o apoio social aos estudantes e justifica que quando a propina aumenta, a bolsa aumenta e por isso esse efeito será neutro e ninguém ficará excluído. O valor das propinas vai passar a ser atualizado à taxa de inflação no próximo ano letivo, uma decisão que não agrada a diversas associações de estudantes e que por isso marcaram manifestação frente à sede do Governo para o próximo dia 21. Pedro Moura é o novo Diretor Nacional da PSP, substitui Luís Carrilho, que estava no cargo desde maio de 2024. O Superintendente Pedro Moura era até agora Coordenador-Geral da Unidade de Coordenação de Fronteiras e Estrangeiros do Sistema de Segurança Interna. Mundiais de Judo, Patrícia Sampaio termina no 5º lugar e falha a conquista da medalha de bronze na categoria de menos 78 quilos. No combate decisivo pelo 3º lugar do pódio, a atleta portuguesa foi superada pela atleta japonesa. Está em vista o novo aumento do preço da gasolina. Na próxima segunda-feira vai ficar mais cara 4,5 cêntimos por litro. O gasóleo desce 0,5 cêntimo por litro.
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0: Muito boa tarde, bom regresso a casa com o Tabinito, Helder Tavares e Catarina Moreira, prontíssimos para mais uma hora e já a seguir falamos de um padre.
1: Ai, o nosso padre favorito.
0: É verdade.
1: Quer dizer, não sei, nós temos vários.
0: Temos muitos favoritos, mas este também é dos bons. Já lá vamos, primeiro ouves BB Rexha.

0: 12 a tocar na RFM. Olha, como é que estamos de DJs na tua vida, é?
1: Na minha vida estão bem. É. Ao fim de semana, às vezes, não é?
0: Ok. Precisas de algum que te salve a vida, como diz a canção?
1: Last night a DJ saved my life.
0: Yeah, tão bom. Last night a DJ saved. Olha, dá perfeitamente para cantares com esta música para baixo.
1: Eu não sei cantar, eu esqueço.
0: Olha, este salva-te a vida, salva-te a alma, que também é importante. Falamos de quem?
1: Falamos do grande Padre Guilherme.
0: Padre Gui.
1: Para os amigos.
0: Exatamente, não somos nós, só inventámos este petit nome. E que teve grandes notícias esta semana, não é?
1: Em que lugar do top 100 mundial de DJs estará Padre Guilherme? É a pergunta que todos estão a fazer neste momento.
0: Já lá vamos. Primeiro ouves Noah Can.

0: É o Guiali, chama-se No Matter Where I Go, a tocar na RFM. Tem um bom regresso a casa com o Tabnito. Olha, nem primeiro nem último, mas sim, Padre Guilherme está no top 100 de DJ Mac, naquela que é a estreia desta grande personalidade entre os melhores DJs do mundo. É assim, muita gente aposto que não conhece a DJ Mac, não é?
1: Eu não conhecia, acho eu.
0: Não conhecias? Basicamente, a DJ Mac é aquela revista onde todos os anos elegem os melhores DJs do mundo. É uma lista com 100 DJs. O Cura, por norma, costuma ser a par também do Diego Miranda. Estes são os dois nomes mais fortes e que todos os anos habitualmente costumam aparecer no top 100 da DJ Mac. Agora temos aqui o Padre Guilherme, não é?
1: Isso mesmo, distinção que vem premiar aquele que tem sido e ainda irá ser um grande ano para o Padre Guilherme. Esteve no RFM Somme d'Intermarché.
0: Verdade, sim, senhor.
1: Atuou no mítico clube
0: Ministry of Sound. Isto é surreal, né?
1: Pois, eu não conheço, olha, tu
0: o
1: conheces?
0: Ministry of Sound, conheço depois, em Londres. Olha, ele inclusive passou por outros sítios, Buenos Aires, Guatemalas da vida,
1: Beirute,
0: e vai fechar o ano a editar um novo álbum.
1: É
0: impressionante.
1: The Body.
0: The Body. Será que vai mostrar o Body?
1: Que sai precisamente, claro, não podia ser no outro dia. Sai no dia 25 de dezembro.
0: Muito bem, para ti que perguntas neste momento. Ah, e tal, ok, já sabemos que o Padre Guilherme esteve ali no top 100, mas em que posição?
1: 79.
0: É o lugar 79.
1: Lugar 79. Está muito bem.
0: Muito
1: Eu
0: bem.
1: Acho que é uma boa posição para
0: Também
1: quem
0: acho.
1: Está pela primeira vez.
0: Verdade, sim, senhor. Olha, muitos parabéns, aliás, ao Padre Guilherme. Estamos muito contentes e que seja o início. Espero eu, de muitos anos no top 100 da DJ Mag. E a subir.
1: Sim, importante dizer que esta lista continua a ser dominada por David Guetta, que desde 2020 só não esteve no primeiro lugar por duas vezes.
0: Ah.
1: Pois é.
0: Mas percebe-se o porquê de ser o melhor DJ do mundo, não é?
1: Sem dúvida.
0: Olha, não sei se sabiam, mas eu e a Catarina Moreira vimos o David Guetta no Tomorrowland o ano passado.
1: Pois foi. Foi tão fixe!
0: E podemos confirmar que o David Guetta é, de facto, muito bom e o melhor do mundo.
1: É, nós adoramos.
0: Ai, meu Deus.

desde Alfragide. No sentido contrário, há também um acidente em Rio de Moro com o trânsito muito condicionado. Há também um acidente na segunda circular em direção a Benfica, em Pina Manique, que está a provocar congestionamento.

0: e há também abrandamentos na Avenida AEP no sentido Porto Matosinhos. Catarina Moreira, como estamos de tempo para amanhã?
1: 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Amanhã vai estar bom, domingo menos bom, porém sem chuva no fim de semana, que é o que nós queremos. Nas ilhas céu nublado, mas seco também.
0: Ah, sim, senhores. Ora, muito bem, não esquecer que na próxima quarta-feira temos grandioso jogo da mala. Para já, Catarina Moreira, que horas são nesta altura?
1: São horas de comprar o relógio.
0: Ah, tá.
1: Não sei se tu vais fazer, Helder, é comprar o relógio.
0: Muito bem, eu vou comprar o relógio para as pessoas não se esquecerem, sobretudo na próxima quarta-feira, às 9h15 da manhã, e ligar para o grandioso jogo da mala e participar.
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0: Já se quer ouvir, The Weeknd chama-se One of the Girls.

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0: O Tarnito, Helder Tavares e Catarina Moreira contigo. Olha, imagina que podias ir à festa de aniversário de qualquer celebrity, mas só podias escolher uma, é?
1: Olha aqui, eu acho que João Baião era uma excelente opção.
0: Eu acho que João Baião é aquele nome consensual, não é? Toda a gente, toda a gente queria ir à festa de aniversário do João Baião. Bom, alguns foram.
1: Nós não fomos, infelizmente. Não fomos. É que imagina, se ele já é animado todos os dias, imagina no dia de aniversário, na festa
0: Sem
1: de aniversário.
0: Sem dúvida alguma.
1: Sonho.
0: Não estivemos lá, mas vamos contar-te o que se passou nessa festa. Como

0: É a Beyoncé com Lisa na tocar na RFM.
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0: Muito bem. Se há pessoa que deve dar boas festas é João Baião. Aquela alegria toda só pode converter-se em grandes parties.
1: Fez
0: ontem 63 anos. Muitos parabéns ao João Baião.
1: Parabéns, nosso querido João Baião.
0: Olha, ele reuniu vários amigos para uma festa da Romba no The One Palácio da Anunciada. A lista de convidados foi recheada de famosos. Quem eram eles?
1: Débora Monteiro, uhum. Bárbara Guimarães, Rita Ferro Rodrigues, Luís Garcia, Zulmira Garrido, Sofia Jardim, Sara Avelar, Micaela, José Figueira, Figueiras, acho eu, Silvia Rizzo, Tânia Ribas de Oliveira. Cada
0: repara
1: nome.
0: Repara na diversidade, na mistura, na troca de experiências entre Micaela e José Figueiras.
1: Lá está José Figueiras. Muito bem.
0: José Figueiras, que recordamos não tem nada a ver com 11 de setembro, está bem?
1: Pois não, fiquem descansados.
0: Já a música esteve a cargo de do One and Only
1: Toy.
0: O grande Toy. O
1: nosso para abrir Toy. Assim, logo em grande, não é?
0: E depois
1: tivemos Marisa Lix, quem prestou todo o seu talento. E para terminar, Bárbara Bandeira.
0: Uhum.
1: O flex que é teres a Bárbara Bandeira a cantar na tua festa de aniversário. Tens noção?
0: Olha, tu por acaso, se fizesses assim uma festa incrível, podias levar a Bárbara Bandeira. Vocês são amigas, não é?
1: É assim, nós dámos-nos bem.
0: Sim.
1: Não sei se ela ia cantar. Eu não sei se ela não está melhor com
0: o Baião
1: do que comigo.
0: Ok. Então sentes que ela, se fosse à tua festa, era para estar mais ali sossegadinha, a comer um croquete.
1: Não sei se ia cantar.
0: A tocar ali no seu
1: chapéu. Calhar ia. Assim, numa data importante, para aí os 40, imagina os 40 anos, calhar ela ia. Não sei. Fica bom pensar.
0: Pensa nisso.
1: Tu devias estar a pensar, mas é nos teus 30, que estão quase a chegar.
0: Pois é.
1: E eu ainda não sei nada desses preparativos.
0: Já estou com algumas ideias, mas tu estás na lista.
1: Espero que não seja para cantar.
0: Vamos ver.

0: E é desta forma que fechamos o Tá Bonito. Regressamos segunda-feira a partir das 5, vou dizer amanhã. Amanhã regresso eu sozinho, aliás, 10 da manhã.
1: Sim. E depois vamos estar no Iberanime também. É um dia de muito trabalho.
0: Muito trabalho. Ora, muito bem, relembrar que na próxima semana, dia 17, estamos todos juntos no espetáculo da RFM no Porto. Que grandioso espetáculo é este.
1: É isso mesmo, Super Boca Arena, esperámos por ti lá porque temos a certeza que tu compraste bilhete.
0: Olha, se não compraste, fica para a próxima, está bem? Fica aqui a dica. Exato. Que grandioso espetáculo é este com o Idealista, a app imobiliária líder em Portugal. Para nós, um bom fim de semana e estamos juntos segunda-feira às 5.
1: Beijinhos.
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0: Boa noite. Os sindicatos de polícia reagem ao anúncio do novo diretor nacional da PSP. A Associação Sindical dos Profissionais de Polícia elogia a experiência do Superintendente Pedro Moura, o novo diretor nacional, e lembra que a nomeação acontece numa altura de grandes dificuldades no setor. Na mesma linha, o Sindicato dos Polícias Portugueses sublinha que um dos grandes desafios em cima da mesa está relacionado com a pré-aposentação dos polícias, mas assegura que Paulo Moura terá o apoio do sindicato. A capital do Panamá foi atingida hoje por um sismo de magnitude 7.6 na escala de Richter. Foi ativado um alerta de tsunami ao longo da costa sul do país. O abalo aconteceu a 12 km de profundidade. Até ao momento não há registro de vítimas. O Governo vai reforçar a posição do Estado na REN com a compra através da par pública de uma participação de 5,3% detida pela Fidelidade. A operação vai elevar a participação pública para cerca de 19%. Regressam esta noite os jogos da Primeira Liga de Futebol. O Sporting visita o Sporting de Braga a partir das 8:15. A esta hora defrontam-se Moreirense e Gil Vicente. Na segunda parte ainda 0-0 no marcador.
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3: Boa noite de sexta-feira, bom fim de semana. Já estou por aqui, Ana Pinheiro, contigo. Sou eu que vou estar a tratar da tua playlist durante as próximas 4 horas para esta noite de sexta-feira aqui na RFM. Só grandes músicas prometidas. Se por acaso vais a caminho de casa de amigos para jantar, se vais jantar fora nesta sexta-feira, se vais aproveitar para encomendar jantar e ficar a fazer uma maratona da tua série favorita no sofá, seja como for, 10 músicas seguidas na RFM para a viagem, a começar com Bella Kay.

Já passa das 8 da noite na RFM. Não te atraso para o teu jantar, não quero que percas a reserva. 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São 10 músicas seguidas. Eu sou a Ana Pinheiro e agora vamos ouvir.

Estás a ouvir 10 músicas seguidas na RFM, eu sou Ana Pinheiro e nesta altura do ano é um bocadinho difícil fazer planos para o fim de semana porque nunca sabemos como é que vai estar o tempo. Mas a previsão é simpática para o fim de semana. Céu geralmente pouco nublado, assim as temperaturas amenas. Acho que um bocadinho ambicioso para a praia, mas dá para passear.

Grandes músicas aqui na RFM, são 10 músicas seguidas. Estás comigo, Ana Pinheiro. E se por acaso vais em viagem a caminho de um destino especial para passar este fim de semana, estou com uma pontinha de inveja tua. Aproveita bem, Teddy Swims, para ouvires agora na viagem de Door.

0: Músicas seguidas na RFM. Muito boa noite e aproveita este fim de semana para estares atento a todos os barulhos que te rodeiam, para depois, segunda-feira, voltares em força ao que barulha este na RFM com 121 no coração do bairro, para melhor o aconselhar. A partir do café da manhã da RFM na segunda-feira, a qualquer momento podes ouvir um barulho do teu dia-a-dia que te pode dar muito dinheiro, e tens sempre os palpites errados no nosso site para não cometeres os erros que outras pessoas já cometeram. A seguir, Justin Bieber na RFM, vem Love Yourself.
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17: 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Primeiro, escolhemos o que mostrar. Depois, podemos começar a escolher o que viver para poder mostrar. Aos poucos, transformamos a vida numa montra e nós numa personagem. 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O problema não é que nos mostremos. 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Já agora, vale a pena pensar nisto.
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Só grandes músicas na RFM. Boa noite, se calhar vais a caminho de um jantar de amigos, daqueles que não têm horas para terminar. E muitas vezes eu sinto que já toda a gente quer terminar o jantar. O jantar está mais do que terminado, mas ninguém sabe muito bem como terminar.

0: 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Boa noite com a RFM. Já de amanhã uma semana que vamos todos para o Porto. A equipa da RFM e um cartaz de luxo de artistas portugueses para o que grandioso espetáculo é este. Está esgotado, já não dá para comprar o teu bilhete, mas fica atento para não te escapar na próxima vez. A seguir as notícias.
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20: Boa noite. O pirata informático Rui Pinto elogia a intervenção da Ministra da Justiça para repor, diz, uma legalidade. Na rede social X, Rui Pinto, denunciando que esteve na origem do Futebol Leaks, manifesta apreço pelas medidas tomadas pela ministra Rita Alarcão e que lhe permitem manter o estatuto de testemunha protegida, o mesmo estatuto que tinha há 6 anos quando saiu da prisão preventiva e aceitou colaborar com as autoridades. O ministro da Educação insiste que o descongelamento das propinas não afasta alunos do ensino superior porque o governo aumentou o apoio social. No entanto, a opinião diferente têm diversas associações de estudantes que convocam a manifestação contra o descongelamento das propinas. Essa manifestação está marcada para o próximo dia 21, frente à sede do Governo. O sismo de magnitude 7.6, que atingiu hoje a costa sul do Panamá, causou danos em alguns edifícios, deixou sem eletricidade várias regiões. O abalo foi sentido também na capital vizinha, na Costa Rica. Foi ativado um alerta de tsunami. O Gil Vicente venceu o Moreirense por 1-0 no regresso dos jogos da Primeira Liga. Ainda hoje o Sporting visita o Sporting Braga a partir das 8:15 da noite.
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0: Não vamos deixar que o mood nesta noite de sexta-feira caia. Começam agora 10 músicas seguidas na RFM. Eu, Ana Pinheiro, estou por aqui e já a seguir trago-te uma daquelas que toda a gente vai cantar no carro. Nothing on You, de B.O.B. a chegar, logo depois de Second Voice.

Fonseca na RFM nestas 10 músicas seguidas. Muito boa noite, estás comigo, Ana Pinheiro. 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E agora seguimos viagem com esta música que eu acho linda, de Steven Sanchez, e que me faz sempre romantizar um bocadinho mais a vida enquanto eu ouço.

E os dias ainda sabem a verão, mas as noites já estão um bocadinho mais frescas. Por isso espero que não tenhas esquecido do casaco em casa. Se não, aquece com estas 10 músicas seguidas na RFM. E agora com aquela que eu considero que foi não só a música do verão, mas a música do ano até agora. Shakira.

nos esquecemos de descansar no fim de semana e depois combinamos tanta coisa que chegamos à segunda-feira já cansados. Portanto, é um lembrete para descansares este fim de semana e às vezes quando combinamos coisas parece-nos uma excelente ideia e depois chega o momento da verdade e pensamos, porquê é que eu fui marcar isto? Kalema na RFM.

0: E terminamos estas 10 músicas seguidas na RFM com um recado muito importante. 12.001 euros esta semana que podem ser teus no grandioso jogo da mala. 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E a seguir continuamos com grandes músicas.
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0: já este fim de semana que acontece a Iberanima Tozinhos 2026 com a RFM na Expo Nor, o fim de semana dedicado à cultura japonesa e onde todos os fãs da cultura japonesa se vão encontrar. É assim o congresso anual dos fãs de cultura japonesa. Portanto, ainda podes comprar o teu bilhete ou podes tentar a tua sorte em rfm.pt e tentar ganhar um convite duplo. A seguir por aqui vamos às notícias com o José Carlos Silva e depois trago-te mais 10 músicas seguidas.
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0: Boa noite. Já está na Procuradoria-Geral da República a queixa-crime da Federação Nacional dos Professores contra o Ministro da Educação. Em causa, as palavras de Fernando Alexandre, há duas semanas, em Guimarães, quando disse que a FENPROF fez tudo para que a classificação digital dos exames nacionais corresse mal. A Federação diz que o Ministro tem de provar o que disse. Ainda no setor da educação, os sindicatos de professores anunciam a manifestação para 6 de novembro, queixam-se da alteração do cálculo das pensões e os estudantes anunciam a manifestação contra o descongelamento das propinas para o próximo dia 21. Já foi levantado o risco de tsunami na costa sul do Panamá, depois de um sismo de 7.6 na escala de Richter. A terra provocou danos em edifícios e deixou várias regiões sem eletricidade. Registaram-se mais de 30 réplicas. Bruxelas foi hoje palco de protestos contra as políticas de cortes orçamentais do governo. A polícia deteve mais de uma centena de pessoas por confrontos com agentes da autoridade. Aos 74 minutos de jogo, o Sporting vence por 2-1 o Sporting de Braga. Antes, o Gil Vicente venceu o Moreirense por 1-0. Jogos da 8ª jornada do campeonato.
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2: Isso vai sair esta noite, sexta-feira. Aposto que o DJ há de passar a música que começa agora, tem as músicas seguidas na RFM. Portanto, é já para ir começando a fazer a pré. Não te esqueças também que à meia-noite há a RFM em alto com o nosso DJ Pedro Simões. Agora, you go.

10 músicas seguidas na RFM para aproveitares ainda melhor esta noite de sexta-feira. Estás comigo, Ana Pinheiro. Espero que não tenhas ninguém a correr atrás de ti nesta noite, mas já passa das 10 com a AGA Seguros, um mundo para proteger o seu. E agora, com uma das estrelas da música espanhola, é

seguidas na RFM comigo, Ana Pinheiro. Uma ótima noite para ti. E acabei de ver uma notícia que me deixou muito feliz. O Padre Guilherme, conhecido não só sacerdote português, mas também DJ, que esteve ainda este verão no RFM Somni Intermarché, estreou-se no top 100 de DJs da DJ Mag, que é o top dos melhores DJs do mundo. Parabéns ao Padre Guilherme. Agora Sienna Spiro na RFM.

Harry Styles na RFM a fechar estas 10 músicas seguidas e podes aproveitar este fim de semana para ir sonhando com o que é que fazias com mais 12.001 euros. 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

0: WhatsApp ganhar 12.001 euros. A seguir, Alex Warren.
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viagem com a RFM enquanto consegues e não consegues lugar para estacionar. A seguir, conhece a música nova dos À Toa com os da Máquina RFM. Para já, é a Freya Sky. 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
1: Boa noite de sexta-feira. Estás com a RFM, a rádio das grandes músicas e a rádio oficial também do MotoGP, que está de regresso a Portimão já de 20 a 22 de novembro. Portanto, põe já na agenda se és fã da modalidade, porque os melhores pilotos do motociclismo mundial vão estar de volta ao Algarve para o MotoGP Repsol Grande Prémio de Portugal 2026. Podes saber mais informações no nosso site. A seguir, outras notícias com o José Carlos Silva e depois vamos para mais 10 músicas seguidas.
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0: Boa noite, o Sporting venceu na Pedreira com uma reviravolta na segunda parte do encontro. O Braga até foi para o intervalo a vencer, mas o Sporting reagiu no segundo tempo, vencendo por 3-1 no encontro da oitava jornada da Primeira Liga. Os Leões regressam assim aos triunfos. Antes, o Gil Vicente tinha vencido o Moreirense por 1-0. A semana vai começar com um novo aumento no preço da gasolina, que fica mais cara 4,5 cêntimos por litro. Já o gasóleo vai descer 0,5 cêntimo, de acordo com a Associação de Revendedores. Estas são as mexidas, já a contar com o diferencial de acerto no ISP. O Ministro da Educação insiste que o descongelamento das propinas não afasta os alunos do ensino superior porque o governo aumentou o apoio social. Opinião diferente têm diversas associações de estudantes que convocam a manifestação contra o descongelamento das propinas. Esse protesto vai acontecer no próximo dia 21, frente à sede do governo. O Parlamento aprovou a descida do IRS nos primeiros 6 escalões a partir de dezembro, uma medida que tinha sido anunciada pelo Primeiro-Ministro há semanas no debate da moção de censura ao governo.
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4: Bom fim de semana com a RFM. Este fim de semana não é prolongado, mas também não se diz que não, não é? É aproveitar. Estás comigo, Ana Pinheiro, até à meia-noite. Vamos agora para mais 10 músicas seguidas. Só grandes músicas, a começar já com Teddy Swims e a seguir os Black Eyed Peas.

Já não ouvias esta? Eu também já não ouvi há imenso tempo e é aquela música que ninguém sabe muito bem a letra. Pelo menos eu confesso que invento um bocado. Estás comigo, Ana Pinheiro, na RFM. Agora mais uma grande música nestas 10 músicas seguidas.

0: Os 4 e meia, Luís Trigacheiro na RFM. Eles vão estar no próximo sábado, de amanhã uma semana, no Que Grandioso Espetáculo Este da RFM, na Super Boca Arena. Se só agora é que estás a saber disto, lamento dizer-te que já não dá para comprar os bilhetes, porque já está esgotado. Onde é que andaste nos últimos meses quando te avisámos para comprares o teu bilhete? Mas na próxima não te escapa, portanto está atento à RFM, segue-nos também nas redes sociais e assim podes espreitar um bocadinho do que vai acontecer no próximo fim de semana, não só com os 4 e meia, Luís Trigacheiro, mas também toda a equipa da RFM em palco e mais uma data de artistas portugueses incríveis. A seguir, Temper City na RFM.
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0: E como hoje é noite de sexta-feira, não vem aí o Oceano Pacífico da RFM como é habitual, damos lugar ao RFM Hangout com o DJ Pedro Simões para fazer do teu carro uma verdadeira pista de dança. Eu, Ana Pinheiro, desejo-te um excelente fim de semana. Continua desse lado a ouvir a Rádio das Grandes Músicas.
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0: Boa noite, foi o regresso dos Leões às vitórias na Pedreira. O Sporting venceu por 3-1. O Sporting chegou ao intervalo a perder por uma bola a zero devido a um autogolo frente ao Braga, mas na segunda parte, já com os habituais titulares, deu a volta ao resultado e bateu o Braga por 3-1. Foi uma vitória justa, assim disse no final do encontro técnico dos Leões, Rui Borges. Este sábado, às 8:30 da noite, o Marítimo recebe o Porto e no domingo, à mesma hora, o Benfica recebe na Luz o Vitória de Guimarães, jogos da 8ª jornada do campeonato. A autarquia de Gaia volta a rejeitar a construção de uma estação da linha ferroviária de alta velocidade em Santo Ovídio e exige que seja avaliada a alternativa na zona de Mafamude e Vilar do Paleiro do Paraíso, com o objetivo de evitar perturbações profundas no funcionamento da cidade, uma posição divulgada há poucos dias do lançamento da primeira pedra da linha de alta velocidade. O sismo de magnitude 7.6 registado no Panamá obrigou evacuações em massa e causou danos materiais um pouco por todo o país, mas sem confirmação de vítimas até ao momento. O presidente do Panamá apelou à calma e informa ter solicitado ao governo informações sobre os efeitos deste sismo.
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1: Boa noite, é a RFM Hangout. A semana começou com o feriado e agora vem a melhor parte. Amanhã já é sábado. Bora lá, vamos a isto.

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Boa noite, RFM Hangout. Faz anos neste sábado, muitos parabéns. Partilhas o teu aniversário com os treinadores Fernando Santos e Ricardo Sá Pinto, com o ator Miguel Falabella, já esteve várias vezes em Portugal com a RFM, e ainda com o Pac-Man, um clássico dos jogos em família. Há 47 anos a comer sem parar e nunca engordou. Quem me dera, hein?

Este é o RFM Hangout, na semana em que foram anunciados os 100 DJs mais populares do mundo para os fãs da DJ Mag. Os resultados foram conhecidos terça-feira à noite em Ibiza. David Guetta recebeu um presente de aniversário antecipado, manteve o primeiro lugar que já tinha conquistado no ano passado, por isso são dele as próximas aqui no RFM Hangout.

RFM Mangual, sessão para 10 de outubro. Hoje celebra-se o Dia Mundial da Saúde Mental. Se conseguiste ir passar o fim de semana ao teu sítio preferido e dar uma pausa nas notificações, já estás a dar um pouco de espaço à tua cabeça e isso já é muito, muito bom. Obrigado por estares desse lado com RFM Mangual e força aí.

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Combinado?

Este é o RFM Hangout com DJ Pedro Simões e está-me a parecer que mereces fazer uma pausa em outubro. 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

E pronto, foi o RFM Mangal, que fica disponível em podcast nas plataformas habituais e vai repetir já este sábado na nossa rádio online RFM Dance It. Eu sou DJ Pedro Simões, podes acompanhar-me no Instagram em djpedrosimões.rfm.

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